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1: Chega comigo, Samira Show!
2: Vai, mulher!
1: Vai!

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0: Obrigado, gente!
1: Obrigado, Mari Fernandes!
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4: Essa canção pra todas as mulheres lindas dessa noite.

0: Boa noite, Recife!
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0: fraco. Muito foda.
1: 10 horas e 32 minutos.
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0: Black. Sensacional. Quem gostou faz barulho aí, bebezada. Muito bom.
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0: 11:32.
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2: Assim vai. 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

0: Momento de oração.
1: O ofício de Nossa Senhora, embora de origem medieval, é patrimônio da fé do povo brasileiro a Maria, Mãe de Deus. Podemos dizer que ele é uma oração para defender a Imaculada Conceição, que sofreu grandes combates no século XII por parte de teólogos, que duraram até o dia 8 de dezembro de 1854, quando Pio IX, depois de consultar os bispos do mundo inteiro, declarou e definiu como dogma de fé a doutrina da Imaculada. O ofício da Imaculada Conceição foi escrito antes da definição do dogma, na Itália, no século XV, por Bernardino de Bustis, com a aprovação do Papa Inocêncio XI, em 1678. Foi enriquecido por Pio IX em 31 de março de 1876, com 300 dias de indulgência cada vez que recitado. Uma antiga tradição diz que Nossa Senhora se ajoelha no céu quando alguém na terra reza o ofício.

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Não precisa me dar nada, a aposta tá ganhada e seu compadre é o felizardo. Aí pagou a aposta, saiu na hora precisa. O compadre olhou pra mim com aquela cara lisa. A separou uns cruzeiros, disse, pega esse dinheiro, vai comprar uma camisa. Aí eu disse, compadre, seu coração é de frande. 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

Eu não gosto de você, Papai Noel. 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Talvez você nem se lembra mais. Eu cresci, me tornei rapaz, sem nunca me esquecer daquilo que passou. Eu lhe escrevi um bilhete pedindo meu presente. A noite inteira eu esperei contente. Chegou o sol, mas você não chegou. Dias depois, meu pobre pai, cansado, me trouxe um trenzinho velho, enferrujado, e me ponhou assim na minha mão, e me olhando baixinho me falou: toma, é pra você. Foi Papai Noel que mandou. E vi quando ele a disfarçou umas lágrimas com a mão. Eu, alegre e inocente nesse caso, pensei que o meu bilhete, embora com atraso, tinha chegado em suas mãos no fim do mês. Limpei ele bem limpado, dei corda, o trem partiu, deu muitas voltas. Meu pai então se riu e me abraçou pela última vez. O resto eu só pude compreender quando cresci e comecei a ver as coisas com a realidade. Um dia meu pai chegou assim, com quem tá com medo, e falou pra mim: me dá aqui aquele seu brinquedo, dá aqui, vou trocar por outro na cidade. Então eu entreguei pra ele meu trenzinho, quase a saluçar. E como quem não quer abandonar um mimo que lhe deu quem lhe quer bem, eu supliquei medroso: ô pai, eu só tenho ele, eu não quero outro brinquedo, eu quero aquele. Por favor, pai, não vá levar meu trem. Meu pai calou-se e pelo seu rosto veio descendo uma lágrima que até hoje creio, tão pura e santa assim, só Deus chorou. Ele saiu correndo, bateu a porta, assim como um doido varrido. Minha mãe gritou pra ele: José! Ele nem deu ouvido, foi-se embora e nunca mais voltou. 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Sem pai e sem brinquedo. 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Meu pobre pai, coitado, mal vestido, pra não me ver naquele dia desiludido, pagou bem caro a minha ilusão. Num gesto nobre, humano e decisivo, ele foi longe demais pra me trazer aquele lenitivo. Tinha roubado aquele trem do filho do patrão. Quando ele sumiu, pensei que tinha viajado. No entanto, minha mãe, depois de eu grande, me contou em pranto que ele foi preso, coitado, e transformado em réu. Ninguém para absorver meu pai se atrevia. Ele foi definhando na cadeia, até que um dia Deus entrou na sua cela e libertou ele pro céu.

0: Uai, compadre, que doidura é essa aí, hein?
1: É que eu comprei uma rabeca, compadre. Comprei duas rabecas, a modo de nós tocar.
0: Rabeca,
1: nós compadre. Dois, é.
0: Nós dois?
1: Uma pra você e outra pra mim.
0: Ué.
1: A modo de nós cantar um cateretê,
0: compadre.
1: Quer fazer um duete nas varetas aí?
0: Ah, você tá doido, compadre. Zangou. Sei lá lidar com rabeca, rapaz.
1: Vamos experimentar, uai. Vamos experimentar. Dá o devorteio aí.
0: Tá bom. Rapaz, né, que é bom mesmo.
1: Tô te falando, uai, tô te falando. Bom cantar, deixei de ser carreira, então.
0: É a história do progresso,
1: é a que é do progresso. Tô com o padre Mariano, mais o Laureano.
0: Ah, é.
1: É.
0: Vamos misturar com as varetas, então, na rabeca, uai?
1: Vambora, essa peca misturada aí. Vamos ver que trem vai dar, uai. Vamos rabecar, então, uai?
0: Vambora.
1: Então, vamos.

O que faz você viver na serra e no sertão? Poder apreciar os verdes canaviais de Ibiapina. Sentir o cheiro da moagem em um engenho de São Benedito. Saborear um carneiro assado em uma fazenda de Ipueiras. Visitar e fazer negócios nas feiras livres de São Benedito, Ipu e Guaraciaba do Norte. Sentir a boa hospitalidade do piauiense. Levar a família para um banho no balneário e cachoeiras de Carnaubal. Descer no bondinho e visitar a Gruta de Ubajara. Saborear um pedaço de queijo assado nas fazendas do município de Tamboril. Visitar a bucólica Viçosa do Ceará, berço de nossa colonização. Comer hortaliças orgânicas das hortas de Guaraciaba do Norte. Ir a um forró bem animado em Ipueiras e Nova Russas. Dá uma olhada no sertão do ponto mais alto de Ibiapaba. Saborear um caju bem doce em época de safra nos municípios de Croatá e Carnaubal. Curtir a cada ano o Carnaval Diurno de Carnaubal, único na região. Comer um leitão assado à moda piauiense em Domingos Mourão. Admirar o crescimento de Tianguá, a maior cidade de Ibiapaba. Acertar o relógio pela coluna da hora de São Benedito. Contemplar a Serra Azul de Pedro II, terra da Opala e de redes com bonitas varandas. Tomar água na Gruta do Pinga. Visitar o pé da serra, Graça, Mucambo e Pacujá. Andar de Topique Besta e D20 pela Serra e Sertão. Visitar a Ponta da Serra e conhecer a simpática Poranga. Comer um doce caseiro em Piripiri, no Piauí. Saborear um abacate e comer doce de jaca e banana em Inhussu. Conhecer os campos floridos da Bela Ibiapaba. Tomar leite mogido em Saco Polidouros, município de Brasileira, Piauí. Visitar o Santuário de Nossa Senhora de Fátima na Serra Grande. Sentir a neblina e o orvalho da madrugada nos sítios adormecidos da Carnaúba e Muricituba. Visitar o mirante de Santo Antônio em Carnaubal e contemplar uma vista belíssima de Carnaubal e Morrinhos Novos. Ouvir o som pé de serra do Panela Quente. Contemplar a serra e o sertão do alto do Morro do Alegre, lugar mais alto da Serra Grande. Andar de moto pelos sítios e veredas da Ibiapaba. Apreciar as águas correntes no meu querido estado do Piauí. Tomar banho nas águas do açude Jaburu, em Tianguá. Comer rapadura quente de um velho engenho na Peijoaba. Assistir a uma partida de futebol pelos sítios da Serra e Sertão. Visitar a antiga cidade de Cariré, onde o velho trem passa fazendo barulho sobre os trilhos adormecidos. Tomar um banho na Pica do Ipu e lembrar das noites de lua cheia onde a Índia Iracema tomava seu banho noturno. É muito bom viver na Serra da Ibiapaba e no Sertão do Ceará e Piauí.

0: Ninguém sabe se a morte é vírgula, ponto e vírgula ou ponto final. No interior, quando morre um compadre, mas desses compadre de alma boa e manso viver, aí o matuto, lamentando essa perda, diz: a morte é um doido limpando o mato. A morrença dos meus compadre trata dessa edição de capa dura da vida.
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0: namorada quando pediu baixa o vaqueiro Zebu. Foi pro Beleléu nas bandas do sul, Veuca, Moreno, Ponês e Zezinho. Mimosa se foi que nem passarinho, baixou sete palmo, Luiz do Exu. Deu uma roleta lá no meio da feira, juntou-se um bocado com seu criador. Deu adeus ao mundo, mané vendedor. Foi chegada a hora de Bilda e Jumenta. Foi pro Rodos Bom, compadre Pimenta. Bil Pedro Firmino por fim descansou. Disseram que Nino também butuou. Sargento já foi promovido a defunto. Tiraram Cirila de lá de pé junto. Perdi meus compadres, não sei quando eu vou.
1: 4 horas e 32 minutos.

muito bom viver na Serra da Ibiapaba e no sertão do Ceará e Piauí. Poder assistir uma boa partida de futebol do Campeonato Cearense em São Benedito, Ceará. Curtir a grande e bonita Praça Francisco Horácio Brito no centro de Carnaubal. Visitar a simpática Barra do Sotero em Croatá, Ceará, onde com muita religiosidade a comunidade realiza dois festejos por ano, de São José e Nossa Senhora das Graças. Visitar Nazaré em Lagoa do São Francisco e Mufumpo em Pedro II, Piauí, terra de gente amiga e trabalhadora. Visitar uma horta orgânica em Limoeiro dos Pompeus, no município de Guaraciaba do Norte e Baixa do Cedro, em Carnaubal. Conhecer o sítio Mancambira e Baixa Larga, em Puceará. Participar de uma farinhada em Ibiapina, Ubajara, São Benedito e Pedra Branca, em Carnaubal. Comer um doce de banana no sítio Bananeira, em Guaraciaba do Norte. É muito bom viver na Serra da Ibiapaba e sertão do Ceará e Piauí. Conhecer a misteriosa Gruta de Ubajara e curtir a visão panorâmica do bondinho. Visitar a Boa Indústria Moveleiro de Carnaubal. Sentar em uma varanda de casa de fazenda no interior de Poeiras e ver o sol nas

Nossa Senhora Auxiliadora dos Cristãos, no mês de setembro, nos festejos de Carnaubal. Tomar um banho bem sertanejo no açude de Araras, zona norte do Ceará.

Vislumbrar na grande avenida de entrada de Carnaubal o mirante de Santo Antônio com sua estátua iluminada. Visitar Várzea dos Espinhos, Mucambo e Sussuanha em Guaraciaba do Norte e saborear uma rapadura feita na hora. É muito bom viver na Serra da Ibiapaba e Sertão do Ceará e Piauí.

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corajoso, que desafia as pedras e vai serpenteando os caminhos até o mar. Rio Arabê, dividindo o norte e o sul. Rio que na madrugada bendita ouve o pachá do sapo brejeiro, que escuta o carcarejar do galo no terreiro. Rio Arabê, que banha a favela. Faveirenses, ajudem a preservar o rio.

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graça de São Patrício. Hoje me levanto com poderosa força e invoco a Santíssima Trindade com trinitária fé, professando a unidade do Criador e da criatura. Hoje me levanto com a força do nascimento de Cristo, graças ao seu batismo, com a força de sua crucificação e morte, com a força de sua ressurreição e ascensão, com a força do seu retorno no dia do juízo. Hoje me levanto com a força do amor do querubim, obediente aos anjos, a serviço dos arcanjos, na esperança da ressurreição, para encontrar consolo com as orações dos patriarcas, as predições dos profetas, os ensinamentos dos apóstolos, a fé dos confessores, a inocência das santas virgens, os feitos dos homens de bens. Hoje me levanto com a força dos céus, a luz do sol, o brilho da lua, o esplendor do fogo, a velocidade do trovão, a rapidez do vento, a profundidade dos mares, a permanência da terra, a firmeza da rocha. Hoje me levanto com a força de Deus que me guia, sua grandeza que me apoia, sua sabedoria que me guia, seu olhar que me cuida, seu ouvido que me escuta, sua palavra que me fala, sua mão que me defende, seu caminho para segui-lo, seu escudo para proteger-me, sua Eucaristia para livrar-me das armadilhas do demônio, da tentação dos vícios, daqueles que me desejam mal, longe ou perto, só ou acompanhado. Invoco hoje todos estes poderes para que se levantem entre mim estes males, contra todos os cruéis e infames poderes que desejam o mal para o meu corpo e alma, contra as invocações dos falsos profetas, contra as nefastas leis da pagania, contra as falsas leis da heresia, contra as artes da idolatria, contra os feitiços de bruxas, quiromantes e feiticeiros, contra todo conhecimento que corrompa o corpo e a alma. Cristo, que me proteja hoje contra o veneno, contra o fogo, contra morrer afogado, ser ferido, para que assim venha a mim abundante consolo. Cristo comigo, Cristo à minha frente, Cristo atrás de mim, Cristo em mim, Cristo abaixo de mim, Cristo sobre mim, Cristo à minha direita, Cristo à minha esquerda, Cristo quando durmo, Cristo quando descanso, Cristo quando me levanto, Cristo no coração de todo homem que pense em mim, Cristo na boca de quem fale de mim, Cristo em todos os olhos que me veem, Cristo em todo ouvido que me ouve. Hoje me levanto com poderosa força e invoco a Santíssima Trindade com trinitária fé, professando a unidade do Criador e da criatura. Amém. E que o Deus Todo-Poderoso vos abençoe neste dia. Em nome do Pai, e do Filho, e do Espírito Santo. Amém. Deus abençoe você e toda a sua família. Fica com a gente. Vamos estar de volta no próximo programa.

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0: Conhecer o sítio Macambira e Baixa Larga, em Puceará.
1: Saborear um pedaço de queijo assado nas fazendas do município de Tamboril.
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1: Comer um leitão assado à moda piauiense em Domingos Mourão.
0: Conhecer a misteriosa Gruta de Ubajara e curtir a visão panorâmica do bondinho.
1: Admirar o crescimento de Tianguá, a maior cidade de Ibiapaba.
0: Sentar em uma varanda de casa de fazenda no interior de Ipueiras e ver o sol nascer com todo o seu esplendor.
1: Contemplar a Serra Azul de Pedro II, terra da Opala e de redes com bonitas varandas.
0: Tomar um banho bem sertanejo no açude de Araras, zona norte do Ceará.
1: Visitar o pé da serra, Graça, Mucambo e Pacujá.

0: Comer um doce caseiro em Piripiri, no Piauí.
1: Visitar Vale dos Espinhos, Mucambo e Sussuanha em Guaraciaba do Norte e saborear uma rapadura feita na hora.
0: Sentir a neblina e o orvalho da madrugada nos sítios adormecidos da Carnaúba e Muricituba.
1: Ser abençoado por Nossa Senhora Auxiliadora dos Cristãos no mês de setembro nos festejos de Carnaubal.
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1: É muito bom viver na Serra da Ibiapaba
0: e no sertão do Ceará e Piauí.
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Existe coisas no mundo que só no Nordeste tem. Aquele eu bem profundo que não tem mais em ninguém. Como o mel de Jandaíra ou a flor de Macambira. Como o sal de Mossoró. Tem a renda cearense, nossa telha parelense e o queijo de Caicó. No Nordeste existe coisas como fruta de cardeiro, lobo filho de raposo, o cheiro do marmeleiro, cristal de pedra lavrada, argelita da granada, o rio do Siridó. Tem o berilo brilhante, o cajueiro gigante e o algodão mocó. Nordeste de Monsenhor, de Padre Cício Romão, violeiro, cantador, Frei Fernando, Damião, dos forró das farinhadas, cantorias vaquejadas, de Luiz, rei do Baião, do cabrito e do cangaço, daqueles dois cabra macho, um Tui Silvino e Lampião. Lá tem o melão cheiroso, o carcará predador, o boi manso preguiçoso, tem o velho rezador, tem os cantador de coco, mas se o moço achar pouco, tudo que o Nordeste tem, lendas, costumes, bravura, pois foi naquela planura que mamãe nasceu também. Uma flor de formosura, um encanto de mulher, é um poço de ternura, uma pessoa de fé, que meia mil empecilhos, ela criou 9 filhos, dando amor, educação, foi mulher de um homem só. Olha, se existe melhor, não é desse mundo não. E com o meu pai doente, teve que valer por 2, levou a gente no dente, pois quando o papai se foi, ela não se fez rogada, continuou a jornada, fez nosso próprio destino. Porque quanto mais sofria, com a gente ela sonia. Mãe, teu amor é divino. 1º de fevereiro foi o teu aniversário. Como não tinha dinheiro, não comprei presente caro. Eu fiz apenas esses versos. Pode não ser um sucesso, nem estar a teu tamanho, mas foi de dentro de mim que eu tirei palavra assim, pra dar pra você, mamãe. É, meus irmãos, na verdade, quem tem mamãe tá com Deus, pois tem ternura, bondade e a serviço dos seus. Mãe cria filhos e netos. Quem tem uma mãe por perto está num porto seguro. E se essa mãe for você, juro que dá pra fazer até plano pro futuro. Com 3 letras escrevo mãe, e com 9 Terezinha. Com 5 eu escrevo sonho, com 12 minha santinha, 13 mulher de valor. Com 5 eu escrevo amor, com 7 escrevo ternura. Uso mais 7 alegria e 11 Virgem Maria, a nossa mãe nas alturas. E quando nós for pra outro plano, pra vir noutro renascer, e Deus vir me perguntando, que família tu quer ter? Eu vou abrir um sorriso, responder, Deus, não preciso mudar nada do meu povo. Só quero que Dona Brígida seja por todas as vidas sempre a minha mãe de novo.

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6: Cinco horas e 44 minutos.
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avião entrou em Juazeiro do Norte. Aquele silêncio. Lampião entrou em Juazeiro. A cangaceira era toda com o fuzil de boca para baixo. Invadiram a igreja. Se ajoelharam. Depois se sentaram nos bancos das igrejas. Ficaram esperando o Padre Cícero.

galinha de corno aí.

0: Muito obrigado.
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1: Olá, meus amigos e ouvintes. Já está no ar o nosso programa Ligação Nacional. Bom dia, boa tarde, boa noite para todo mundo. É o Edelson Moura chegando ao lado de Franklin Russo, Charles Help, Zélia Maria, Marcelo Moura. Esta é a nossa equipe de trabalho deste programa lindo, maravilhoso, coroado de sucesso. Obrigado a você da emissora que retransmite a gente, todas as rádios que fazem com que o Edelson Moura chegue mais longe, bem distante com este programa. Oh, coisa linda! Coloca no ar, Franklin Russo, Ligação Nacional, trazendo a nossa primeira música de hoje.

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2: Aprenda com a experiência. Você não precisa esperar os acontecimentos grandes, os marcantes, os traumáticos. Qualquer experiência, por menor que seja, ensina. Observe. Toda experiência é significativa. O instante em que você olhou para uma flor, o alguém que você viu da janela, o cumprimento rápido, o subir ou descer da escada, a roupa que usou numa ocasião, uma despedida, um encontro, um acerto de contas, um instante de entendimento, tudo tem valor. Tenha olhos de ver. Para quem quer aprender, um pingo a letra, diz o

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2: 6:01.
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4: E agora tem um alôzinho aqui para mandar, porque chegou um recado e a pessoa pede para mandar um alô para o Alcides. Um alô para o Alcides e Pokémon. Eles trabalham na Carvoeira do Pau Alto. Alô, alô, pessoal da Carvoeira do Pau Alto. Este alô é para o Alcides e para o Pokémon. Mande um abraço aí para eles, Edelson Moura. Eles ficam com o radinho ligado, sempre escutando o seu programa. Coisa boa. Obrigado, minha gente. Muito obrigado. Eu fico feliz quando recebo as mensagens dos meus ouvintes, porque a gente, cada mensagem, a gente fica sabendo quem que nos acompanha, quem é que está nos ouvindo, quantas mil pessoas estão ligadas no Edelson Moura, através das emissoras, através dos aplicativos. Tudo isso a gente fica sabendo através desta sinalização que as pessoas mandam para nós através do WhatsApp. Obrigado, gente. Esta próxima música para Alcides e Pokémon.

Tava falando do pessoal que trabalha lá na carvoaria há pouco instante, mandando um alô para lá. E o Charles Help me contava aqui que ele já trabalhou fazendo carvão. E eu perguntei para ele que carvão tá um preço tá um preço caro. Eu falei assim: carvão tá caro, né, Charles Help? Pra gente fazer um churrasquinho, pacote de carvão tá R$50 o pacote de carvão, pelo menos aqui em Brasília. Ele disse: é, mas para quem faz o carvão lá na roça, é, o pessoal que trabalha com isso, é um trabalho bruto, muito pesado, muito pó, respira aquele pó, aquela fumaça. É um trabalho muito, muito duro, muito pesado. Por isso que às vezes a gente acha uma coisa barato, mas não é não. Tá no preço. Quer saber se é barato ou caro, vai fazer, né, Charles Help? Vai fazer carvão pra ver como é que é a jogada. Vamos trazer mais uma música aqui no Ligação Nacional.

0: moçada, este é o Ligação Nacional, Brasil está ouvindo, é Delcio Moura.
1: Oi. Top dos top, é Delcio Moura.
0: Opa.
1: Muito bom dia.
0: Bom dia, boa
1: tarde. Eu me chamo Jefferson Lima.
0: Ô Jefferson.
1: Locutor e diretor da rádio top de Mãe do Rio Nordeste Paraense.
0: Que legal.
1: Eu aqui transmito o seu programa.
0: Sim.
1: Ligação Nacional.
0: Bom
1: esse
0: demais.
1: Programa eu transmito pela parte da manhã.
0: Certo.
1: À noite eu retransmito aí Amado Batista apresentado por você.
0: Que bacana.
1: É, mande um alô aí pra mim, Jefferson Lima, toda a equipe da Rádio Top que retransmite seu programa.
0: Uhum.
1: Toque pra mim duas músicas suas. Espelho Quebrado.
0: É.
1: E Milagres.
0: Sim.
1: Duas músicas que eu curto demais, eu toco muito aqui na minha emissora.
0: Certo.
1: É, essas músicas são de sua autoria, Delcio Moura.
0: Isso.
1: Você é o cara.
0: Obrigado.
1: Que Deus abençoe sempre você e sua família. E continue sendo sempre esse amigo da gente.
0: Valeu, Delcio Moura.
1: Um abraço pro Jefferson Lima. Bom dia, meu querido.
0: Bom dia,
1: mãe
0: Jefferson.
1: Do Rio Nordeste Paraense. Valeu, meu amado.
0: Bacana.
1: Jefferson Lima e Rádio Top. E o programa é Delcio Moura. Valeu.
0: Valeu, Jefferson. Um abraço, meu querido amigo, meu colega. Que bacana receber o seu áudio. Olha, eu vou tocar primeiro Espelho Quebrado pra você, tá bom? E daqui a pouco eu vou tocar a outra que você está pedindo. Toca aí pra ele, Franklin Russo, Espelho Quebrado.

0: 14 minutos.
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2: Vamos lá, minha gente. Vamos colocar aqui a segunda música que o Jefferson pediu pra nós. Acho que foi um milagre, né? É isso mesmo?
3: Top, que retransmite seu programa.
2: Deixa eu ver qual é a outra.
3: Pra mim, duas músicas suas. Espelho Quebrado.
2: Já tocou.
3: E Milagres.
2: Ah, tá. Um Milagre.
3: Que eu curto demais, eu toco muito aqui na minha emissora.
2: Muito bem.
3: É, essas músicas são de sua autoria.
2: Isso
3: mesmo. Edelson Moura.
2: Bacana.
3: Você é o cara.
2: Obrigado, Jefferson. Obrigado. Isso, gente. Ele pediu Espelho Quebrado e Um Milagre Aconteceu em Minha Vida, ou na Minha Vida. Então vamos lá, tocando pra ele.

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1: E agora, a hora do besteirol. Oi, Zélia.
2: Oi, Edelso.
1: Tudo legal, tudo beleza?
2: Tudo tranquilo.
1: Por aqui também tá tudo bem, tudo ótimo. A vida só presta por causa disso, né? Uma hora
2: por
1: a gente
2: causa
1: tá...
2: disso e muito mais.
1: E muito mais. Uma hora a gente tá bem, uma hora a gente tá legal, outra hora a gente tá mais ou menos.
2: É um dia bom, outro dia não, né?
1: É um dia bom, outro dia não. E a gente vai levando, né?
2: Verdade.
1: Temos que ter a esperança da melhora e quando tá ruim, temos que lutar para poder ficar legal. Vamos ao besteirol de hoje?
2: Você sabia que hoje é aniversário do Tocantins?
1: Ah, é?
2: É.
1: Parabéns, Tocantins.
2: Olha aí, tá vendo?
1: Parabéns, muitos anos de vida.
2: Muito bom.
1: Esse estado lindo, maravilhoso, né?
2: Eu amo.
1: E nós sempre estamos lá.
2: É. Eu e já, Sérgio, já eu tô indo pra lá.
1: Já, já estaremos por aí, viu,
2: exatamente,
1: gente?
2: Exatamente.
1: Aguardo mais dois.
2: Ó, chegamos já, já. Vamos lá. Eu queria falar com você hoje uma curiosidade.
1: Sim.
2: Você sabe qual a origem da expressão guardar o segredo às sete chaves?
1: Não, não sei. Guardar o segredo às sete chaves?
2: É, o pessoal não tem esse,
1: tem.
2: Esse ditado?
1: Seria guardar bem guardado, né?
2: É, seria guardar bem guardado. Mas você sabe qual
1: a origem?
2: Qual
1: origem? Eu não sei.
2: Então, é porque antigamente os vaqueiros e os tropeiros, né?
1: Sim.
2: Guardavam dinheiro e papéis importantes dobrados dentro da aba do chapéu.
1: Ah.
2: Porque era o único lugar que ninguém conseguia roubar sem eles perceberem.
1: Entendi.
2: Aí, então é guardar o segredo às sete chaves.
1: Entendi.
2: Veio dessa espécie, dessa, tem essa origem, né?
1: Essa origem.
2: É, não é interessante?
1: É interessante.
2: Eu não sabia.
1: Também não sabia.

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4: 6:31.
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Na idade que eu estou, já percorri quilômetros e quilômetros pelo mundo afora. Eu já tive em vários países. No Brasil eu conheço quase todos os estados. O único estado que eu não conheço, aliás, os únicos, o Paraná eu não conheço ainda, Santa Catarina também não conheço. Não conheço esses dois. Mas o restante do Brasil, de ponta a ponta, eu conheço. E eu sei o quanto é difícil você percorrer este imenso Brasil de ponta a ponta. Olha, o cara que sai do Acre lá para Recife, imagina. Quantos dias de viagem? Imagina só. O cara sair de Rio Branco ou de Brasiléia, no Acre, até chegar em Aracaju. Pensa nisso. É a partir daí que a gente tem ideia da dimensão do nosso Brasil. Ele é muito grande. Que país gigante é o nosso. Não é justo, mas não é justo mesmo, que a gente seja governado por corruptos, por pessoas desonestas. Isso não é justo. Todos os políticos devem analisar isso. Quando vierem para Brasília, venham para trabalhar pelo bem do povo, pelo bem da nação, e venham também dispostos a não fazerem sacanagem com a população brasileira. Nós não merecemos isso.

Ai, minha gente, como é bom reviver o passado. Mas antes da música, da hora da velharada, nós vamos agora falar de uma coisa muito importante para vocês. Vamos falar da responsabilidade que nós temos com as redes sociais. Tem muita gente postando coisas aí na internet que, misericórdia, não deveriam nem pensar em postar, quanto mais na postagem, não é? Pois é, fica aí o recadinho, o aviso para que tenhamos cuidado e muita responsabilidade, viu, gente? Vamos agora trazer o nosso sucesso da hora da velharada. Vamos recordar, minha gente.

0: Já vamos embora, mas amanhã, se Deus quiser, eu estarei de volta com mais um programa Ligação Nacional. Eu falei estarei, mas o certo é falar estaremos. Obrigado a todo mundo, fiquem com Deus e até amanhã.
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1: Olá, meus amigos e ouvintes. Já está no ar o nosso programa Ligação Nacional. Bom dia, boa tarde, boa noite para todo mundo. É o Edelson Moura chegando ao lado de Franklin Russo, Charles Help, Zélia Maria, Marcelo Moura. Esta é a nossa equipe de trabalho deste programa lindo, maravilhoso, coroado de sucesso. Obrigado a você da emissora que retransmite a gente, todas as rádios que fazem com que o Edelson Moura chegue mais longe, bem distante com este programa. Oh, coisa linda! Coloca no ar, Franklin Russo, Ligação Nacional, trazendo a nossa primeira música de hoje.

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2: Aprenda com a experiência. Você não precisa esperar os acontecimentos grandes, os marcantes, os traumáticos. Qualquer experiência, por menor que seja, ensina. Observe. Toda experiência é significativa. O instante em que você olhou para uma flor, o alguém que você viu da janela, o cumprimento rápido, o subir ou descer da escada, a roupa que usou numa ocasião, uma despedida, um encontro, um acerto de contas, um instante de entendimento, tudo tem valor. Tenha olhos de ver. Para quem quer aprender, um pingo a letra, diz o ditado.

0: Vamos lá, meus amigos, continuando aqui com o programa Ligação Nacional. É Delson Moura, para todo o Brasil. Alô?
1: Boa tarde, Edelson Moura.
0: Boa tarde,
1: é seu
0: bom
1: ouvinte
0: dia.
1: Aqui de Jurema do Piauí.
0: Ô, meu amigo.
1: Estou curtindo seu programa todos os dias da semana.
0: Que legal.
1: A partir da tarde.
0: Que bom, que bom.
1: Pela Rádio Regional FM 104.9 de Anísio de Abreu.
0: Certo.
1: Estou sempre ligadinho aqui. Tenha uma boa tarde a todos nós.
0: Boa tarde, bom dia, boa noite, meu amigo. Um grande abraço, viu, para você. Muito obrigado aí pela sua participação. Esse foi Valdice dos Santos, lá de Anísio de Abreu. Que legal. Ele escuta, né, pela rádio de Anísio de Abreu o nosso programa. Obrigado a você e continue sempre aí nos ouvindo.

0: gente. Obrigado, meus irmãos.
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1: 7:56.
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E agora tem um alôzinho aqui para mandar, porque chegou um recado e a pessoa pede para mandar um alô para o Alcides. Um alô para o Alcides e Pokémon. Eles trabalham na Carvoeira do Pau Alto. Alô, alô, pessoal da Carvoeira do Pau Alto. Este alô é para o Alcides e para o Pokémon. Mande um abraço aí para eles, Edelson Moura. Eles ficam com o radinho ligado, sempre escutando o seu programa. Coisa boa. Obrigado, minha gente. Muito obrigado. Eu fico feliz quando recebo as mensagens dos meus ouvintes, porque a gente, cada mensagem, a gente fica sabendo quem que nos acompanha, quem é que está nos ouvindo, quantas mil pessoas estão ligadas no Edelson Moura, através das emissoras, através dos aplicativos. Tudo isso a gente fica sabendo através desta sinalização que as pessoas mandam para nós através do WhatsApp. Obrigado, gente. Esta próxima música para Alcides e Pokémon.

Tava falando do pessoal que trabalha lá na carvoaria há pouco instante, mandando um alô para lá. E o Charles Help me contava aqui que ele já trabalhou fazendo carvão. E eu perguntei para ele que carvão tá um preço. Tá um preço caro. Eu falei assim: carvão tá caro, né, Charles Help? Pra gente fazer um churrasquinho, pacote de carvão tá R$50 o pacote de carvão. Pelo menos aqui em Brasília. Ele disse: é, mas para quem faz o carvão lá na roça, é, o pessoal que trabalha com isso, é um trabalho bruto, muito pesado, muito pó, respira aquele pó, aquela fumaça. É um trabalho muito, muito duro, muito pesado. Por isso que, às vezes, a gente acha uma coisa barata, mas não é não. Tá no preço. Quer saber se é barato ou caro, vai fazer, né, Charles Help? Vai fazer carvão pra ver como é que é a jogada. Vamos trazer mais uma música aqui no Ligação Nacional.

0: moçada, este é o Ligação Nacional, Brasil está ouvindo, é Delcio Moura.
1: Oi. Top dos top, é Delcio Moura.
0: Opa.
1: Muito bom dia.
0: Bom dia,
1: eu
0: boa
1: me
0: tarde.
1: Chamo Jefferson Lima.
0: Ô Jefferson.
1: Locutor e diretor da rádio top de Mãe do Rio Nordeste Paraense.
0: Que legal.
1: Eu aqui transmito o seu programa.
0: Sim.
1: Ligação Nacional.
0: Bom
1: esse
0: demais.
1: Programa eu transmito pela parte da manhã.
0: Certo.
1: À noite eu retransmito aí Amado Batista apresentado por você.
0: Que bacana.
1: É, mande um alô aí pra mim, Jefferson Lima, toda a equipe da Rádio Top que retransmite seu programa.
0: Uhum.
1: Toque pra mim duas músicas suas. Espelho Quebrado.
0: É.
1: E Milagres.
0: Sim.
1: Duas músicas que eu curto demais, eu toco muito aqui na minha emissora.
0: Certo.
1: É, essas músicas são de sua autoria, Delcio Moura.
0: Isso.
1: Você é o cara.
0: Obrigado.
1: Que Deus abençoe sempre você e sua família. E continue sempre, sendo sempre esse amigo da gente.
0: Valeu, Delcio Moura.
1: Um abraço pro Jefferson Lima. Bom dia, meu querido.
0: Bom dia,
1: mãe
0: Jefferson.
1: Do Rio Nordeste Paraense. Valeu, meu amado.
0: Bacana.
1: Jefferson Lima e Rádio Top. E o programa é Delcio Moura. Valeu.
0: Valeu, abraço. Jefferson. Um abraço, meu querido amigo, meu colega. Que bacana receber o seu áudio. Olha, eu vou tocar primeiro Espelho Quebrado pra você, tá bom? E daqui a pouco eu vou tocar a outra que você está pedindo. Toca aí pra ele, Franklin Russo, Espelho Quebrado.

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0: Fortaleza. Muito obrigado, galera.
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2: Presta atenção nessa história.
3: Amor, tô indo no banheiro. Olha meu celular aqui.
2: Foi o que ela falou pra mim quando ela levantou da mesa.
3: Amiga, vamos lá comigo. Deixar os dois bebendo aí.
2: Eita, trem com soro.

0: Pegamos vocês de jeito, né?
1: Pegou a gente no
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19: 9:27.
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4: 9 horas e 46 minutos.

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1: Viva Nossa Senhora Aparecida! Viva a padroeira do Brasil! Hoje, queridos irmãos e irmãs, celebramos a nossa padroeira, Nossa Senhora Aparecida, feriado nacional, dia de graças e bênçãos em nossas vidas. Como foi seu final de semana? Espero que tenha sido maravilhoso com a missa, melhor ainda. Domingo com a missa é semana com a graça de Deus. Mas, todos juntos, viva Nossa Senhora Aparecida, soga os fogos, sacristão, toque os carrilhões, sacristão. Filhos amados, nós estamos no sétimo dia da novena, exatamente é isso. Hoje é dia, mas a oração continua, porque vamos rezar até a graça nos ser derramada. Saúdo a todos a partir da Rádio Evangelizar, de onde tudo começa, e as rádios irmãs cujos nomes cito neste momento. Saúdo você pela TV Evangelizar, sinal digital em todo o país, em várias cidades, canal aberto, pelo YouTube Padre Manzotti Oficial, isso mesmo, oficial, Padre Manzotti Oficial, aplicativo da Associação Evangelizar é preciso, e todas as plataformas digitais, dia de Nossa Senhora Aparecida, padroeira do Brasil, do povo brasileiro, rezando, suplicando, em nome do Pai, do Filho e do Espírito Santo. Amém. Naquele tempo, houve um casamento em Caná da Galileia. A mãe de Jesus estava presente. Também Jesus e seus discípulos tinham sido convidados para o casamento. Como o vinho veio a faltar, a mãe de Jesus lhe disse: eles não têm mais vinho. Jesus respondeu-lhe: mulher, por que dizes isto a mim? Minha hora ainda não chegou. Sua mãe disse aos empregados, aos que estavam servindo: fazei o que ele vos disser. Estavam 6 talhas de pedras colocadas aí para a purificação que os judeus costumam fazer. Em cada uma delas cabiam mais ou menos 100 litros. Jesus disse aos que estavam servindo: enchei as talhas de água. Encheram-nas até a boca. E Jesus disse: agora, tirai e levai ao mestre-sala. Eles levaram. O mestre-sala experimentou a água que tinha sido transformado em vinho. Ele não sabia de onde vinha, mas os que estavam servindo sabiam, pois eram eles que tinham tirado a água. O mestre-sala então chamou o noivo e lhe disse: todo mundo serve primeiro o vinho melhor, e quando os convidados já estão embriagados, serve o vinho menos bom. Mas tu guardaste o vinho bom até agora. Este foi o início dos sinais de Jesus, e ele o realizou em Caná da Galileia e manifestou a sua glória, e os discípulos creram nele. O evangelho de hoje é das bodas de Caná. Faltou vinho e Maria percebeu. Eles não têm mais vinho, disse ela a Jesus. Nossa Senhora Aparecida, padroeira do Brasil, também há de dizer a seu filho, nosso Senhor Jesus Cristo:
2: viva a Virgem.
1: No Brasil está faltando justiça. Neste povo que me tem por padroeira e o tem por Senhor e Rei, está faltando solidariedade. Está faltando respeito. Está faltando paz. Nossa Senhora está a clamar hoje a Jesus pelas nossas necessidades, pelas necessidades do Brasil inteiro, mas está a clamar pelas necessidades de sua família e também por mim e por você. Antecipe em pedir: mãe, peça teu filho por mim. Virgem Santa, Virgem Bela, peça por mim, mãe, nas minhas lutas diárias, nas minhas provações. E Jesus, Jesus vai dizer: enchem as talhas de vinho, porque Nossa Senhora disse: fazei tudo o que ele vos disser, e continua a dizer: faça tudo o que ele vos disser, faça tudo. Jesus, eu farei tudo o que lhe mandar. E ele diz: encham as talhas de água, o milagre vai acontecer. Enchemo-nos desta água do batismo. Enchemo-nos de graça, de esperança, de fé. Ó Senhora Aparecida. Filhos amados, convido você a colocar as suas intenções por intercessão da Mãe Aparecida. Ó Senhora Mãe da Conceição Aparecida, padroeira do Brasil, Mãe cheia de misericórdia, volvei para mim vosso olhar compassivo. Atendei-me nessa necessidade e aflição. Diga qual é a sua aflição hoje, para que você possa dizer: no dia de Nossa Senhora Aparecida deste ano eu recebi a graça. Diga qual é a sua aflição. Vós que fizestes cair as correntes do pobre escravo, curastes a menina cega e operastes prodígios que não têm conta, atendei-me também a mim, que me recomendo a

0: sobre minha família, sobre todo o Brasil, sobre a nossa pátria brasileira, sobre os nossos governantes neste ano de eleição. Ó Senhora Aparecida, Nossa Senhora Aparecida, Rainha do Brasil, rogai por nós. Nossa Senhora do Brasil, Rainha, intercedei por nós. Nossa Senhora Aparecida, fazei-nos dignos das promessas de Cristo. Eles não têm mais vinho. Deixa Nossa Senhora perpassar por sua casa, por sua vida. E que ela nos ajude hoje a interceder a Jesus. Que ela continue hoje a apresentar a Jesus as nossas necessidades. Hoje é um dia mais que especial. É dia de Nossa Senhora Aparecida. Chame teu amigo, chame tua amiga. O programa já começou. Volte comigo. Eu volto já.
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0: Hoje dia de Nossa Senhora Aparecida, é bom lembrar que nas águas do rio Paraíba, uma simples pesca aconteceu. E de fato essa pesca muda toda a história do Brasil, pois lá foi encontrado primeiro o corpo de uma imagem de Nossa Senhora da Conceição e depois a cabeça. Desde os tempos antigos, Portugal foi um país muito devoto da Virgem Maria, da Conceição Imaculada. A figura de Nossa Senhora sempre foi símbolo de proteção e esperança. E esta devoção passava de geração em geração. Os reis portugueses, reconhecendo a importância da Mãe de Deus, sempre a tiveram por protetora. Foi quando, em 1671, rei Dom João IV consagrou o Portugal e seus territórios, incluindo o Brasil, na época que era colônia, a Nossa Senhora da Conceição. Mas haveria uma história que se realizaria nas terras brasileiras. Em outubro de 1717, acontece o fato marcante. Três pescadores, Domingos Garcia, João Alves, Felipe Pedroso, foram encarregados de fazer um banquete em homenagem ao governador que visitaria Guaratinguetá. Apesar dos esforços, as redes voltavam sempre vazias. A época era desfavorável à pesca. Persistindo na tentativa, os pescadores rezavam e pediram a intercessão de Nossa Senhora. Foi quando, logo em seguida, João Alves puxou das águas o corpo da imagem de Nossa Senhora da Conceição. Logo depois, a cabeça da imagem. A imagem era de Nossa Senhora da Conceição Aparecida. Acredita que a imagem tenha sido moldada por um devoto, inspirado naquela proteção de Portugal, a consagração de Portugal e as colônias a Nossa Senhora. Após o resgate da imagem, os pescadores vivenciaram um milagre. Suas redes, antes vazias, começaram a encher de peixes, quase afundando os barcos. Este evento foi interpretado como uma clara intervenção de Nossa Senhora. A imagem foi levada pelos pescadores até uma das casas. Chamado Milagre das Águas, se espalhou na região e marcou a devoção popular à Nossa Senhora da Conceição Aparecida no Rio, que mais tarde será conhecida como padroeira do Brasil. Continuamos depois. Agora, bom dia, Vera. Bom dia.
1: Bom dia, Paulo.
0: Deus abençoe, minha filha. De onde você fala?
1: Cabrobó, Pernambuco.
0: Meu abraço a Cabrobó, Pernambuco. Como que você me acompanha ali, Vera?
1: Rádio Brasil FM 100,3.
0: Filha, você tem que falar mais alto. Eu quase não te, estou te ouvindo. O que que você quer falar?
1: Eu quero que o senhor ponha o nome do meu filho.
0: O que está acontecendo, Vera?
1: Eu perdi meu filho dia 29 de agosto.
0: Meus sentimentos. E como você perdeu ele?
1: Acidente de moto.
0: Acidente de moto. Meus sentimentos pela sua dor, pelo seu luto. É terrível. Imagino.
1: E meu filho só tinha 21 anos.
0: Certo. Ainda está muito recente, o luto ainda é grande dentro de você. Mas, filha, eu acolho e nós vamos colocar por intercessão de Nossa Senhora. Não por acaso estamos falando no dia de Nossa Senhora Aparecida, pedir pelo seu filho e pedir por você. Você pode me dizer o nome dele?
1: Daniel Victor.
0: Não, não entendi, filha.
1: Daniel Victor.
0: Daniel Victor.
1: De Oliveira Santos.
0: De Oliveira Santos. Você tem outros filhos?
1: Tenho mais dois. Ele era o caçula.
0: Certo. Filha, essa dor, ela é tua e eu digo, sinto com você, mas só você sabe o que é a dor da perda de um filho. Mas você entregue seu filho para Deus e pense nos filhos que restaram, nos filhos que continuam com você, que precisam de você. E essa certeza na ressurreição, filha. Eu entendo.
1: Eu falei que eu vivi 3 anos de perda consecutiva.
0: É. Quem você perdeu?
1: Eu perdi minha mãe. 2 anos depois eu perdi meu irmão. Aí um ano agora que eu perdi meu irmão, eu perdi meu filho.
0: Entendi. Lamento por isso, filha. Vamos rezar juntos, Jesus.
1: Jesus,
0: ajude-me a suportar essa dor.
1: Ajude-me a suportar essa dor.
0: Nossa Senhora.
1: Nossa Senhora.
0: Aparecida.
1: Aparecida.
0: Hoje é teu dia.
1: Hoje é teu dia.
0: Me ajude, mãe.
1: Me ajude, mãe.
0: Me ajude a aguentar.
1: Me ajude a aguentar.
0: Suportar.
1: Suportar.
0: E me fortalecer.
1: E me fortalecer.
0: Eu tenho uma missão como mãe.
1: Eu tenho uma missão como mãe.
0: Cuide do meu filho no céu.
1: Cuide do meu filho no céu.
0: E dai-me forças, mãe.
1: E dai-me forças, mãe.
0: Para cuidar dos meus filhos que estão aqui na terra.
1: Para cuidar dos meus filhos que estão aqui na terra.
0: Amém.
1: Amém.
0: Filha, eu te acolho com muito carinho e vamos levar para o altar do Senhor, tá certo?
1: Tá.
0: Sinto pela tua dor, mas Nossa Senhora vai te confortar. Jesus, das Santas Chagas, vai derramar uma gota do seu preciosíssimo sangue. Fica com Deus, Vera, de Cabrobó, Pernambuco. Lá nem perguntei, mas é quem nos transmite a Rádio Grande Rio FM. Dom José Vicente Pinto de Alencar Silva, da Diocese de Salgueiro. Filhos e filhas, eu quero lembrar a você que Nossa Senhora Aparecida é hoje, mas a novena continua, exatamente para dizer que, apesar de tudo, a nossa graça continua a ser pedida e só vamos parar de rezar quando pudermos dizer obrigado, Senhor, pela graça recebida. Lembra você que faltam 19 dias. 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Filhos amados, temos muito ainda. Nossa Senhora Aparecida, rogai por nós. Nossa Senhora Aparecida, intercedei por nós. Hoje é o dia. Tome posse dessa graça. Eu vou para o intervalo e volto com a leitura orante. Você tem gostado da leitura orante? Grave o seu áudio, 41-3221-6060. Eu volto já, volte comigo.
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0: dia eu quero lembrar dia de Nossa Senhora Aparecida. 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Queridos irmãos e irmãs, voltando a Nossa Senhora Aparecida, foram muitos os milagres, desde o primeiro momento que a imagem foi encontrada. O mais famoso é o de Zacarias, um escravo que, ao se ajoelhar diante da imagem de Nossa Senhora, clamou a libertação. E, para a surpresa de todas, as correntes que prendiam se quebraram, permitindo que ele ficasse livre. Este milagre não só mudou a vida de Zacarias, mas também inspirou outros a buscar a intercessão de Nossa Senhora em suas necessidades. Outro relato emocionante é uma família que, desesperada por causa da cegueira de sua filha, decidiu visitar o santuário de Aparecida e com fervor pediram a cura da menina. Quando chegaram, a criança, antes sem visão, exclamou com alegria: como é bonita esta igreja e como é linda a imagem. E se deram conta que ela estava curada. E estes milagres se espalharam e a devoção crescia cada vez mais. Mais do que o achado da imagem no rio, é o que ela passou a ser para o povo brasileiro: sinal de libertação e de grandes milagres. Nossa Senhora Aparecida, rogai por nós. Bíblia aberta, cartilha de oração.
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0: E nós estamos na leitura orante dos profetas, continuando com o profeta Eliseu. Hoje, segundo Reis, capítulo 6, versículo 1, você tem acompanhado os milagres, os prodígios do profeta Eliseu? Perdeu? Todos eles estão salvos lá no YouTube Padre Manzotti. E olha, gente, lá está sim os milagres de Elias, os milagres de Eliseu. Imperdível. Retome. Leia a Bíblia, saiba destes fatos. O Deus que fez milagres ainda o faz. Segundo Reis, capítulo 6, versículo 1. Este eu acredito que você nunca tenha ouvido. Preste atenção. Eliseu dirigia um grupo de profetas. Um dia eles lhe pediram: o lugar onde moramos com você é muito pequeno. Dê licença para irmos até o Rio Jordão, a fim de cortar algumas árvores, com ela construirmos uma casa para a gente morar. Algo justo, né? A casa era pequena para o grupo de profetas. E pediram: nos permita, Eliseu, ir até o Rio Jordão, cortar algumas madeiras para construirmos uma casa. Eliseu respondeu: podem ir. Um dos profetas insistiu que Eliseu fosse com eles. Eliseu aceitou e eles saíram juntos. Quando chegaram no Jordão, começaram a trabalhar. Um deles estava cortando uma árvore, quando de repente o ferro do seu machado escapou do cabo e caiu na água. Você sabe o que é um machado? Sabe, né? Os mais antigos sabem, os novos eu explico. É uma peça de ferro pontiaguda num cabo de madeira que serve para cortar lenha e cortar as árvores. O ferro escapou e o, do cabo e caiu na água. O que vou fazer, Senhor? Gritou ele para Eliseu. O machado era emprestado. Onde foi que ele caiu? Perguntou Eliseu. O homem mostrou o lugar. Então Eliseu cortou um pedaço de pau, jogou na água e fez o machado boiar. Pegue-o, mandou ele. O homem esticou o braço e pegou. Queridos irmãos, irmãs, é um milagre que está escrito, segundo Reis, capítulo 6, do versículo 1 ao versículo 8. Eliseu, os discípulos dos profetas, estavam crescendo em número. O lugar estava ficando pequeno. Eliseu concorda em acompanhá-los. E foi quando no trabalho o machado se deslocou da madeira e caiu na água. Você lembra do episódio que eu acabei de ler? O problema parece insignificante diante dos grandes milagres que Eliseu fez. Veja, mas é justamente aí que encontramos uma das belezas da passagem. O homem está preocupado porque perdeu algo que não lhe pertencia. Ele não diz simplesmente, perdi o machado. Ele diz, era emprestado. Preste atenção nisso. Isso revela responsabilidade. Ele estava trabalhando, mas reconhece que precisa responder por aquilo que recebeu. A passagem nos lembra que Deus também está presente. Presente nas pequenas coisas da nossa vida. Nossa vida espiritual não é feita apenas de grandes acontecimentos. Deus também se encontra nas preocupações do cotidiano. Ele se perdeu, disse ele. Não era nosso, era emprestado. Deus se manifesta no trabalho. Deus se manifesta nas responsabilidades. Deus se manifesta nas coisas que nos foi confiadas, nas pequenas perdas que nos angustiam, nas coisas pequenas da vida. Deus se manifesta. É isso que o texto de hoje também nos mostra do ponto de vista espiritual. Onde caiu? Eliseu não simplesmente resolve o problema. Ele pergunta onde caiu. A pergunta também pode nos gerar um questionamento. Onde eu perdi a paz? Onde eu perdi a esperança? Onde deixei de rezar? Onde minha fé começou a esfriar? Onde aconteceu aquela ferida que carrego? Onde ele caiu? Quer dizer, onde nós nos ferimos? Às vezes, queremos apenas que Deus nos conserte, conserte a nossa vida. Mas ele nos convida a reconhecer a raiz do problema, onde ele caiu. Eliseu corta um pedaço de madeira, lança no local indicado, e o machado, o ferro, vem à tona. Então, Eliseu pede para que o discípulo tira, o discípulo de profeta. Ele estende a mão e pega a ferramenta. Deus realiza o extraordinário, percebeu? Mas é o homem que precisa estender a mão. Ele fez boiar extraordinariamente o ferro do machado. Mas Eliseu pediu, estenda a mão e pega. A divina providência não elimina a nossa participação humana. Queridos irmãos e irmãs, estes são os ensinamentos da leitura de hoje. De repente você ia falar, nossa, mas que milagre sem sentido, que fato extraordinário sem sentido. Pois aí está, uma interpretação e uma atualização deste fato miraculoso do profeta Eliseu. Eu vou para o intervalo, eu volto já. Volte comigo.
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0: E hoje na leitura orante foi o grande fato prodigioso, Eliseu que faz o machado boiar. Você já tinha ouvido falar? Não, né? Pois é, tá aí, nós estamos na leitura orante, com coisas antigas e novas para quem está ouvindo. Volto a dizer, agora, depois, reprise às 10 da noite. E no final da tarde, começo da noite, é recortado e colocado no YouTube Padre Manzotti, a leitura orante. E aí você verá, não só de Eliseu, como de Elias e de outros profetas. Sempre fazemos esse recorte. Querido povo de Deus, nós estamos com uma ação, um lugar no seu coração. E isso é baseado em 2 Coríntios, capítulo 7, versículo 2. Dai-nos um lugar em vossos corações. Queremos começar a lembrar que o nosso coração está sempre aberto para você. Nós acolhemos a sua intenção, seu pedido com muita seriedade, carinho e fé. E as suas intenções mandadas são colocadas no altar do Senhor, são missas diárias, adoração ao Santíssimo, momento de oração, tanto no Santuário Nossa Senhora de Guadalupe, como também na TV, rádio e tantos outros momentos. Por isso, há um lugar para você em nosso coração. Aponte a câmera do seu celular no QR Code que está na tela, ou mande os seus pedidos através do WhatsApp 41-3221-6060 ou 0800-410-6060. Confie as suas intenções na obra Evangelizar é Preciso. Aqui você tem um lugar em nosso coração. Queremos rezar com você e por você. Antes de atender próximo ouvinte, quem me acompanhou sábado, eu disse que soltaria de novo um testemunho que me tocou profundamente. E eu farei agora. Sacristão, por favor.
1: Aqui é a Maria Clara de Poeira dos Gomes, candidata.
0: Preste atenção,
1: Ceará.
0: Gente.
1: Queria deixar meu testemunho sobre a leitura orante de hoje.
0: Escute.
1: São Paulo fala assim, que a comunidade deixasse
0: Escute.
1: Um lugarzinho no coração para ele.
0: Olha aí.
1: Mas nessa leitura orante, o Senhor tomou para si e parou para evangelizar. Onde a gente tinha que guardar a obra evangelizar no nosso coração.
0: Para um pouquinho, sacristão.
1: E colocar a obra evangelizar também.
0: Foi exatamente nesse texto e a Maria Clara de Candidá entendeu. A equipe inteira entendeu o que aconteceu naquele momento. E foi que quando surgiu a ação. Você tem um lugar em nosso coração. Do começo, sacristão. Só porque as pessoas estavam desapercebidas. Atenção.
1: Aqui é a Maria Clara de Poeira dos Gomes, Candidá, Ceará. Queria deixar meu testemunho sobre a leitura orante de hoje.
0: Pois
1: São
0: não.
1: Paulo fala assim, que a comunidade deixasse um lugarzinho no coração para ele. Mas nessa leitura orante, o Senhor tomou para si e parou para evangelizar. Onde a gente tinha que guardar a obra evangelizar no nosso coração. E colocar a obra evangelizar também em nossas orações e o Senhor também. Que tem essa grande missão de divulgar e evangelizar a devoção de Jesus das Santas Chagas. Embora as coisas sejam bem difíceis, eu sempre faço a questão de doar
0: um
1: pouquinho que eu tenho, às vezes, com poucos centavinhos que me restam, mas o que eu tenho, eu dou de muito coração.
0: Amém.
1: E sabes, padre, que no meu coração sempre haverá um lugar para o Senhor.
0: Obrigado.
1: E também um lugar para evangelizar.
0: Amém.
1: Que tanto bem nos faz. E os testemunhos são prova disso. Que são testemunhos de cura e libertação, de vidas restauradas, vidas transformadas, de vida voltando para a casa do Pai novamente. Gostaria muito de dizer para o Senhor que minha vida também foi transformada e restaurada por essa obra. E evangelizar é preciso.
0: Maria Clara, não por acaso eu soltei duas vezes, sábado e hoje. Ela realmente foi tocada pelo Espírito Santo, que ela pegou na hora, o que a nossa equipe também pegou. E nós estamos em plena ação. Você que está me vendo, me ouvindo, tem um lugar em nosso coração. Meu abraço, Maria Clara de Candidé, Ceará, Rádio Aquarela FM, Dom Luiz Gonzaga Silva Pepel, na Arquidiocese de Baturité. Ieda, que a paz de Jesus esteja com você, Ieda.
2: Amém, padre. Bom dia, sua bênção.
0: Seja bem-vinda. Deus a abençoe. De onde você fala?
2: Belo Horizonte.
0: Minha saudação a Belo Horizonte. Como é que você me acompanha aí?
2: Aqui nós temos a TV evangelizar.
0: Ah, toca os sinos, a corneta. Eu gosto de ouvir isso. Temos a TV Evangelizar, canal 15.1, mas temos mais, pode dizer as rádios.
2: Sim, nós temos a Rádio América.
0: Isso.
2: Mas eu escuto mais pelo aplicativo por causa do trabalho, né?
0: Tá.
2: Aí
0: certo.
2: Eu escuto pelo aplicativo da Rádio Evangelizar.
0: Palavra é sua, Ieda.
2: Padre, hoje eu quero pedir oração porque nós estamos vivendo uma situação muito complicada na minha casa, situação financeira.
0: Sim.
2: O meu esposo, ele fez um empréstimo no banco e deu como garantia o nosso caminhão, que é o único bem que nós temos.
0: Certo.
2: Quando ele estava na metade das parcelas, o caminhão fundiu o motor.
0: Misericórdia.
2: E ficou assim, um valor absurdo para consertar. Mas como a gente, assim, nós somos muito devotos, a gente reza muito, Deus colocou anjos no nosso caminho para poder nos ajudar. Então, depois de 1 ano e 6 meses, o caminhão ficou pronto mês passado. E ele está fazendo a primeira viagem dele. Porém, nós estamos, sim, muito endividados com as pessoas que nos ajudaram, com as pessoas que venderam as peças pra gente. Tem um padre amigo nosso que nos emprestou também um dinheiro para nos ajudar. E quando foi semana passada que ele viajou, veio um oficial de justiça aqui na nossa casa procurando por ele. Eu estava no trabalho, a minha cunhada que atendeu, o oficial de justiça não quis entrar em detalhes, só falou que era referente ao caminhão. Então a gente está com muito medo do banco apreender o caminhão. Ele está viajando agora, assim, com muito apreensivo, porque a gente quer pagar. Porém, a dívida, claro, assim, quase que triplicou. Ele já tinha pago a metade do empréstimo e o banco está quase triplicando o valor da dívida. E hoje, pela manhã, eu consegui falar com uma advogada para ver se ela consegue nos ajudar com relação para não ter a busca e apreensão do veículo, porque é o nosso ganha-pão para,
0: claro,
2: ele poder arcar com as dívidas,
0: claro,
2: ele precisa estar com o caminhão.
0: Com certeza.
2: Então, assim, eu queria pedir oração, porque ele está muito atordoado com isso, ele não dorme, ele não come.
0: A advogada pensando... mostrou perspectiva?
2: Ela ficou de me ligar novamente agora à tarde, porque ela estava indo para o médico, mas já me falou que tem como sim.
0: Tá
2: bom. Então, assim, a gente está com essa esperança, sabe?
0: Olha, não é por acaso que o evangelho de hoje fala que estavam numa festa, faltou vinho, e Maria disse, eles não têm mais vinho.
2: Sim.
0: E quando você me contava... Eu quero junto pedir que Nossa Senhora fale a Jesus. Eles querem pagar a dívida. Eles não querem dar calote, mas eles precisam de vinho, eles precisam do caminhão para poder ganhar esse dinheiro. Na verdade é isso, não é, Ieda?
2: Sim.
0: Está sob recomendação da mãe, Ieda. E não por acaso você está falando comigo hoje.
2: Sim,
0: você vai ligar dizendo que houve uma reviravolta.
2: Amém. Eu creio e confio, padre.
0: Amém.
2: Creio,
0: sim,
2: e confio. Eu pedi muito a Nossa Senhora e tá sendo tão propício falar com o senhor hoje, no dia dela, que quando eu conheci o meu esposo, eu conheci ele na Canção Nova, indo para Aparecida do Norte, e ele comprou uma imagem de Nossa Senhora para a mãe dele, e essa imagem veio entre nós dois dentro do ônibus, e foi quando nós começamos o nosso relacionamento.
0: Então será essa
2: imagem? Eu tenho ela aqui na minha casa. Minha sogra falou: não, essa imagem não é para mim. Essa imagem foi que uniu vocês dois. Então ela é sua,
0: está dentro
2: da sua casa.
0: Tudo está caminhando para a solução.
2: Amém.
0: Que Deus abençoe ele. E você depois não esqueça de dar o testemunho. Minha saudação, Ieda, Belo Horizonte, Minas Gerais. TV Evangelizar, canal 15.1. Fala em Belo Horizonte, TV Evangelizar 15.1. Rádio Cultura FM, Rádio América FM. Arcebispo Dom Valmor de Oliveira Azevedo, Arquidiocese de Belo Horizonte. Eu vou para o intervalo e eu volto. Volto com o sétimo dia da novena. Hoje, dia de Nossa Senhora Aparecida. Volte comigo, voltamos já.
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0: Hoje, naturalmente, muitos aniversários de rádio. Começo a citar e parabenizar Águas Lindas de Goiás, a cidade que está completando 31 anos. Itumbiara, Goiás, 117 anos. TV Evangelizar, 51.1. Rádios Irmãs, que estão de aniversário hoje. A Voz do Povo FM, Arapiraca, Alagoas. Cidade FM, Campo Novo de Parecis, Mato Grosso. Gerais FM, Coromandel, Minas Gerais. Ita FM, Itanguá, Minas Gerais. Jubileu FM, São Tomé e Príncipe. Líder FM, Varreçaí, Rio de Janeiro. Nativa FM, Piacó, Bahia, Paraíba. Rota da Imigração FM, Criciúma, Santa Catarina. Rota do Sol FM, Boa Vista da Aparecida, Paraná. Santa Cruz FM, Pará de Minas, Minas Gerais. Vale da Serra FM, São Luís dos Montes Belos, Goiás. E Veneza FM, Nova Veneza, Santa Catarina. Filhos queridos, a coroação da imagem que fora pescada do Rio Paraíba se deu apenas em 1904, 16 anos depois da princesa ter ofertado a coroa e o manto à Virgem. Em 1930, o Papa Pio XI proclamou Nossa Senhora Aparecida como rainha e padroeira do Brasil, reforçando a devoção que já tomava conta do Brasil. Por isso, no âmbito nacional é hoje, dia 12 de outubro, feriado, em homenagem à nossa padroeira, Nossa Senhora Aparecida. Filhos amados, preparem-se para a novena e rezar o dia. 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É uma peregrinação que nunca fizemos ainda. Lugares inusitados como Palermo, onde tem Santa Rosália, onde iremos para a Igreja Martorana, Catedral de Santa Maria. Cefalu, missa dominical na Catedral Normanda, em Siracusa. Ah, lugar que quero muito ir pagar uma promessa. Lugar onde foi o martírio de Santa Luzia e tem as relíquias. E uma grande basílica, Taormina, uma cidade belíssima, incrustada na montanha. Iremos a Tirreno, Messina, Pompeia, Nossa Senhora do Rosário da Pompeia. E o Monte Vesúvio, do ano 79 d.C. Vamos juntos à Costa Amalfitana. Patrimônio Mundial da Unesco, lugar lindíssimo. Amalfi, né, a Catedral de Santo André, com a cripta desse apóstolo. Iremos à Ilha de Capri e também a Anacapri, onde vamos à Igreja de São Miguel Arcanjo. Em Nápoles, temos o Tesouro de São Januário, onde o sangue ainda se liquidifica até os dias de hoje. Então chegamos para o Congresso em Assis. Juntos vamos visitar, rezar nas igrejas de São Francisco de Assis, Santa Clara, São Carlo Acutis, o corpo de São Carlo Acutis nós visitaremos. 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Toma essa decisão, faça essa peregrinação. Filhos e filhas, e agora? Chegou o sétimo dia, mas hoje o dia de Nossa Senhora Aparecida, rogai por nós.
1: Rogai por nós, rogai por nós.
0: Ó incomparável Mãe, Nossa Senhora da Conceição Aparecida,

Mãe de Deus, Rainha dos Anjos, Advogada dos Pecadores, Refúgio e Consolação dos Aflitos e Atribulados, Nossa Senhora Aparecida, cheia de poder e de bondade, lançai sobre nós um olhar favorável, para que sejamos socorridos por vós em todas as necessidades em que nos acharmos. E de modo particular hoje, nesta novena, faça o meu pedido. Faça o seu pedido. Faça o seu pedido. Nossa Senhora Aparecida, padroeira do Brasil, livrai-nos de tudo que possa ofender-vos e ao vosso Santíssimo Filho Jesus. Nossa Senhora Aparecida, preservai-nos de todos os perigos da alma e do corpo. Dirigi-nos em todos os assuntos, espirituais e temporais. Livrai-nos da tentação do demônio, para que, trilhando o caminho da virtude, possamos um dia ver-vos e amar-vos na eterna glória. Nossa Senhora Aparecida, rogai por nós. Nossa Senhora Aparecida, intercedei por nós. Nossa Senhora Aparecida, fazei-nos dignos das promessas de Cristo. E hoje, mais do que nunca, ó Deus, de imensa bondade, por intercessão de nossa padroeira, Nossa Senhora Aparecida, vos pedimos, dai-nos a bênção, ó Mãe querida, Nossa Senhora Aparecida, abençoai todo o Brasil, abençoai todas as famílias, abençoai os doentes, abençoai a água, a roupa dos enfermos, as fotos, em nome do Pai, do Filho, do Espírito Santo, amém. Viva Nossa Senhora Aparecida, viva nossa padroeira, toque os carilhões, sacristão, evangelizar é preciso.

11:01, você ouviu o programa Experiência de Deus com o Padre Reginaldo Manzotti. Agradecer aos patrocinadores, Dona Irene de Olho d'Água, em agradecimento a Jesus das Santas Chagas pela proteção a todos que trabalham na Chácara Sol Nascente e pela saúde de toda a família. Pela alma do seu esposo Pedro Martins de Oliveira e de todos os falecidos da família. Senhor José Rodrigues da Silva, José Amâncio, Dona Margarida Camelo, Germano da Silva e família, Morrinhos Novos, Guaraciaba. Grupo de famílias que recebem a Mãe Rainha, Dona Maria Braga, intenção da alma de Vicente Wilson Melo, Dona Maria das Graças Braga, intenção dos falecidos da família, Dona Maria Modestino, bairro Várzea, Dona Maria Alves dos Santos, Rua Pedro Antônio de Melo, pelos falecidos, Paulo Alves de Oliveira e Valderino Alves de Oliveira, Dona Francisca Matias Sampaio, bairro Várzea, pela alma de Antônio Higino Sampaio, Dona Maria do Socorro Araújo Feitosa e Senhor Antônio Gomes Feitosa, pela saúde e proteção de toda a família e por todos os falecidos da família. Dona Maria de Fátima Souza Silva, em intenção da alma de Ivane e de todos os falecidos da família. Dona Margarida e Senhor Cristiano, pela saúde de toda a família. Dona Mariquinha de Souza, da rua Jacó Felício Ribeiro, Carnaubal, por sua saúde, pela saúde do seu esposo, Senhor Francisco Zizuino, filhos, filhas e toda a família. Pelas almas de seus pais, Antônio de Souza e Doralice Gomes da Silva, irmãos Ed Souza, filho e filhas. Dona Luísa da Silva Souza, bairro São Luís, pelas almas de João Vitor da Silva, Rita Alves de Lima, Alfredo Gabriel da Silva, Valdir Alves da Silva, Carlos Alexandre, Luiz Romão Ribeiro e todos os falecidos da família. Elisete, loteamento Nova Várzea, pela saúde dela mesma e dos filhos. João Elias, William, o Alisson, mãe Albaniza, sobrinhos Eduardo e Sara, pelas almas de seu pai, Zé Firmino, e avós, Maria do Carmo, Zé Firmino e Francisca. Dona Nilza André Martins, Cachoeira do Norte, pela saúde dela mesma e a intenção das almas de José Gomes Martins, Joventina Maria da Conceição, André José Ribeiro e de todos os falecidos da família. O nosso muito obrigada e que Deus abençoe a todos. Hoje, segunda-feira, dia 12 de outubro, dia de Nossa Senhora Aparecida, padroeira do Brasil. Hoje não teremos o Jornal da 100,7, somente uma programação musical no horário, tá certo? E à tarde, o programa Hits da 100,7 hoje também será só com músicas para você, ouvindo a 100,7 nesse feriado, dia da padroeira do Brasil, Nossa Senhora Aparecida. Uma programação especial. E voltamos amanhã com a nossa programação normal, tá certo? 11:05, um bom dia para você, uma ótima segunda-feira e um abençoado feriado.

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2: Pronto, meus amigos. Alô, meus ouvintes queridos de todo o Brasil. Cheguei e ficarei com todos vocês até uma hora de duração e tem esse programa. Até terminar. O programa começa agora e eu vou ficar aqui até terminar, tá bom? E vocês fiquem aí com os radinhos ligados, porque está entrando no ar mais um programa do Amado Batista. Eu, Edelson Moura, com o auxílio de Charles Help e Franklin Russo. Nós vamos comandar esta uma hora de programa para o Brasil inteiro que nos retransmite. Que maravilha! Vamos começar? Então, vou trazer a primeira música de hoje, Capa de Revista.

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1: Vamos lá, minha gente, vamos continuar na apresentação deste programa maravilhoso, que é o programa do Amado Batista. Já estou aqui com a primeira pessoa que vai participar.
2: Boa tarde, Deus.
1: Boa tarde, bom dia, boa noite.
2: Oi. Passa a música aí do Amado Batista, amigo.
1: Certo.
2: Tá. Você já lembra ainda de criar para lá, no hotel lá, no Bate Hotel?
1: Sim.
2: Na época você esteve lá, você, Amado Batista.
1: Sim.
2: Em 84.
1: Lembro.
2: Eu sou o Raimundo, que trabalhava lá. E você lembra?
1: Ah, Raimundo, eu lembro.
2: Estou aqui em Dois Irmãos.
1: Olha só.
2: Estou morando aqui em Dois Irmãos.
1: Que legal.
2: Está Tocantins.
1: Que bacana.
2: Aí, aqui tem a rádio. Local. FM aí transmite o programa seu. Aí eu tenho contato com ele lá e me deu o número.
1: Bacana, Raimundo. Era funcionário do Hotel Rubaiyat, lá na cidade de Redenção. Poxa vida, quanto tempo, né, rapaz? Desde 1984, Raimundo. Que é isso, rapaz? Você tá firme e forte. Parabéns. Vamos tocar para ele a música que ele gosta. Amigo.

0: Galera, aqui nós vamos continuando, levando para este Brasil imenso o programa do Amado Batista. Só toca a música do Amado nesse horário.
1: Boa noite, Deus.
0: Boa noite, bom dia, boa tarde.
1: Não vou pedir música, você não curte.
0: É.
1: A rádio tá tão ruim que ninguém escuta nadinha, só tá feira.
0: Sim.
1: Não vou pedir música, não.
0: É.
1: Ninguém entende nada. Então a feira que misericórdia.
0: Sim.
1: Aí, ó. É. Muito bom, Deus me livre,
0: eu. A rádio tá cheia.
1: Minha rádio fica aí. A gente não é obrigado, não.
0: Minha amiga, minha ouvinte querida, vou mandar o aplicativo da Rádio Estúdio Brasil para você ouvir o nosso programa pelo celular. Hoje é normal a gente ouvir os programas pelo aplicativo, né? Bacana, eu estarei mandando para você aqui, para você baixar o aplicativo da Rádio Estúdio Brasil e nos acompanhar direto aqui de Brasília, sem chieira, não tem chieira. A rádio tá com chieira, gente. Oh, Deus, vocês são demais. Vamos ouvir mais uma do Amado Batista. Eu sou o seu fã.

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3: 11 horas e 29 minutos.

pomada que para tudo serve. De poder infinito, que onde passa cura os ferimentos ou as deformidades. Ela é o amor. Mesmo nas situações em que há grandes desavenças, onde esperam as ofensas e os conflitos, a palavra de amor, empregada com sentido verdadeiro, asserena os ânimos, impõe silêncio e faz voltar a paz. Se o momento já é de alegria, o amor firma essa alegria e a boa situação. O amor é o remédio mais milagroso que existe. O amor que você tem é o maior poder de que dispõe. Esta é a nossa mensagem do nosso quadro Já Dizia o Véi Deitado. E ouça agora Borboletas.

0: Programa Amado Batista no ar. Vamos falar com o povo.
1: É Deus Moura. Bom dia, boa tarde, boa noite.
0: Bom dia, boa tarde,
1: e
0: boa
1: hoje
0: noite.
1: Hoje eu quero a música mais bonita que tiver de Amado Batista.
0: Fale, pode
1: hoje,
0: falar.
1: Na hora do seu programa você rodar.
0: Certo.
1: É a Dona Isabel, na cidade de Batalha, no estado do Piauí.
0: Ô, Dona Isabel.
1: Você rodar essa música pra mim.
0: Certo. Tá certo.
1: Eu peço. Aí você mande aí seu WhatsApp pra mim.
0: Certo.
1: Mande aí bem devagarinho aí, mande
0: certo.
1: Pra mim.
0: É esse aqui, minha amiga. Você já tá falando comigo pelo zap.
1: Porque este dia eu fui. Cedeu e aí eu fui anotar, mas não deu tempo. Faltou uma letra.
0: Olha só. É isso aqui.
1: O número e aí eu. É. Não coisei, eu quero o WhatsApp.
0: Certo, certo.
1: Viu, Edelson Moura?
0: Viu, minha amiga, é esse aqui mesmo. Você já tá falando, o WhatsApp do Edelson Moura é esse, não falta letra nenhuma mais. Você já tá conseguindo falar comigo, tá? Um grande abraço. E aí, como você pediu uma música muito bonita, a mais bonita, eu vou tocar pra você Folha Seca.

0: só quem está aparecendo por aqui, depois de tanto tempo que eu não atendo o pedido dela.
1: Bom dia, boa tarde, boa noite, boa tarde.
0: Bom dia, boa tarde, boa noite.
1: Quem tá falando aqui é Nelson de São José do Norte, falo de Rio Grande do Sul.
0: Ô, Nelson.
1: Cá do Sul, moro cá no Sul. É Nelson Moura.
0: Certo, amigo.
1: Queria escutar a música. É. Uma bem bonita aí com o Amado Batista das Antigas pra mim aí.
0: Sei.
1: Para oferecer pra todos meus amigos e minhas amigas aqui em São José do Norte.
0: Sim.
1: Obrigado.
0: Muito bem.
1: Bom dia, boa tarde, boa noite.
0: Bom dia, boa tarde, boa noite, minha amiga Nelson. Eu tô em falta com você. Tem algumas mensagens suas aqui que eu ainda não atendi. Mas eu vou atendendo devagar. Bota uma hoje, outra amanhã, outra depois, tá bom? Vai desculpando aí que é muita mensagem que chega. E ela vai ouvir uma música antiga do Amado Batista agora, Velha Carta.

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3: 11 horas e 46 minutos.

0: Ok, Brasil, é o programa do Amado Batista, aqui só toca a música do Amado.
1: Bom dia, boa tarde, boa noite, Edelson Moura.
0: Bom dia, boa tarde, boa noite.
1: Quem tá falando é Maria Luísa, aqui de Colniza, Mato Grosso.
0: Olha ela.
1: Gostaria de ouvir uma música com Amado Batista, Diamante.
0: Certo.
1: Oferecendo para você, para todos aí da rádio.
0: Obrigado, amiga. Obrigado.
1: Para minhas amigas aqui de Colniza, a Cida, Dona Cleide, a Luzia, a Juliana, a Rosana, a Vilma.
0: Certo.
1: E para todos que gostarem da música.
0: Que bacana.
1: Espero que você esteja um bom dia, uma boa tarde, boa noite, um abraço.
0: Igualmente.
1: Até outro dia.
0: Até outro dia, se Deus quiser, minha amiga. E aqui você não pede, você manda. O ouvinte desse programa é assim, não pede não, manda. Diamante. Toque pra ela, Franco Russo.

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1: Vamos lá, Edelson Moura. 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
2: Uma hora e 44 minutos.
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1: Divino Salvador Jesus Cristo, concedei-nos sacerdotes santos, inflamados no fogo do vosso amor, totalmente doados à edificação da vossa igreja. E vós, ó Maria, Mãe dos Sacerdotes, vós que sois onipotência suplicante, socorrei-nos a todos, nos trabalhos e nas dificuldades em que se encontrarem. Virgem Mãe, Rainha dos Apóstolos de Jesus, aumentai nas famílias o amor e o respeito aos sacerdotes. Suscitai novas vocações sacerdotais e religiosas. Guiai, segundo o amor do vosso coração, os nossos seminaristas, para que sejam mais tarde dignos ministros do altar, santos e dedicados pastores do povo cristão. Assim seja.

às 3 horas da tarde. Implora a minha misericórdia, especialmente pelos pecadores, e ao menos por um breve tempo, reflete sobre a minha paixão, sobre o abandono em que me encontrei no momento da agonia. Esta é a hora de grande misericórdia para o mundo inteiro. Nessa hora, não negarei nada à alma que me pedir, em nome da minha paixão.

0: Hurtado.
1: Boa tarde, povo de Deus, amigos que nos acompanham através da Web Rádio Santas Chagas. Eu, Padre Antônio Furtado e Tiago Fontinelli, iniciamos agora, na hora da misericórdia, esse momento de graça. Vamos estar invocando a Divina Misericórdia e quero acolher com alegria as rádios irmãs que estão conosco. A partir de agora, você pode ligar para a sua rádio amiga e deixar o seu pedido de oração, e pedimos aos nossos irmãos responsáveis das rádios que envie para nós, e daqui a pouquinho estaremos colocando ao vivo o seu pedido de oração. E vamos acolher agora Tiago Fontinelli. Boa tarde, Tiago.
0: Tiago Fontinelli.
2: Boa tarde, Padre Antônio. Boa tarde a todos os ouvintes nesta hora de tão grande misericórdia. Quero também acolher as rádios amigas que a partir de agora também se fazem um conosco neste momento, onde vamos pedir a Jesus misericordioso que possa nos curar, que possa nos libertar, que possa hoje tocar o nosso coração. Você pode participar do texto colocando o seu pedido de oração, ligando para a rádio que você está acompanhando e se unindo neste momento de tão grande misericórdia.
1: E juntos como irmãos, nesta hora de graça, iniciamos em nome do Pai e do Filho e do Espírito Santo. Amém. Vós morrestes, Jesus, mas uma fonte de vida jorrou para as almas e abriu-se um mar de misericórdia para o mundo. Ó fonte de vida, insondável misericórdia de Deus, nesta hora envolvei o mundo inteiro, envolvei os pecadores, os doentes, os que sofrem. Envolvei esta pessoa que reza comigo agora, todas as pessoas que estão conosco agora, Senhor. Envolvei-os na tua misericórdia e derramai-vos sobre nós. Pai nosso que estás nos céus, santificado seja o vosso nome. Venha a nós o vosso reino. Seja feita a vossa vontade, assim na terra como no céu.
2: O pão nosso de cada dia nos dai hoje. Perdoai-nos as nossas ofensas, assim como nós perdoamos a quem nos tem ofendido. E não nos deixeis cair em tentação, mas livrai-nos do mal. Amém.
1: Ave Maria, cheia de graça, o Senhor é convosco. Bendita sois vós entre as mulheres, e bendito é o fruto do vosso ventre, Jesus.
2: Santa Maria, Mãe de Deus, rogai por nós, pecadores, agora e na hora de nossa morte. Amém.
1: Creio em Deus Pai Todo-Poderoso, Criador do céu e da terra, e em Jesus Cristo, seu único Filho, nosso Senhor, que foi concebido pelo poder do Espírito Santo, nasceu da Virgem Maria, padeceu sob Pôncio Pilatos, foi crucificado, morto e sepultado, desceu à mansão dos mortos, ressuscitou ao terceiro dia, subiu aos céus, está sentado à direita de Deus Pai Todo-Poderoso, de onde há de vir a julgar os vivos e os mortos. Creio no Espírito Santo, na Santa Igreja Católica, na comunhão dos santos,
3: na remissão dos pecados, na ressurreição da carne
1: e na vida eterna. Amém. Primeiro mistério, Eterno Pai, eu vos ofereço o corpo e o sangue, a alma e a divindade de vosso diletíssimo Filho, nosso Senhor Jesus Cristo, em expiação dos nossos pecados e dos do mundo inteiro, pela sua dolorosa paixão.
2: Tende misericórdia de nós e do mundo inteiro.
1: Pela sua dolorosa paixão.
2: Tende misericórdia de nós e do mundo inteiro.
1: Pela sua dolorosa paixão.
2: Tende misericórdia de nós e do mundo inteiro.
1: Pela sua dolorosa paixão.
2: Tende misericórdia de nós e do mundo inteiro.
1: Pela sua dolorosa paixão.
2: Tende misericórdia de nós e do mundo inteiro.
1: Pela sua dolorosa paixão.
2: Tende misericórdia de nós e do mundo inteiro.
1: Pela sua dolorosa paixão.
2: Tende misericórdia de nós e do mundo inteiro.
1: Pela sua dolorosa paixão.
2: Tende misericórdia de nós e do mundo inteiro.
1: Pela sua dolorosa paixão.
2: Tende misericórdia de nós e do mundo inteiro.
1: Pela sua dolorosa paixão.
2: Tende misericórdia de nós e do mundo inteiro.
1: Ó sangue e água, que jorrastes do coração de Jesus como fonte de misericórdia para nós, eu confio em vós. Rezemos o segundo mistério. Eterno Pai, eu vos ofereço o corpo e o sangue, a alma e a divindade de vosso diletíssimo Filho, nosso Senhor Jesus Cristo, em expiação dos nossos pecados e dos do mundo inteiro, pela sua dolorosa paixão.
2: Tende misericórdia de nós e do mundo inteiro.
1: Pela sua dolorosa paixão.
2: Tende misericórdia de nós e do mundo inteiro.
1: Pela sua dolorosa paixão.
2: Tende misericórdia de nós e do mundo inteiro.
1: Pela sua dolorosa paixão.
2: Tende misericórdia de nós e do mundo inteiro.
1: Pela sua dolorosa paixão.
2: Tende misericórdia de nós e do mundo inteiro.
1: Pela sua dolorosa paixão.
2: Tende misericórdia de nós e do mundo inteiro.
1: Pela sua dolorosa paixão.
2: Tende misericórdia de nós e do mundo inteiro.
1: Pela sua dolorosa paixão.
2: Tende misericórdia de nós e do mundo inteiro.
1: Pela sua dolorosa paixão.
2: Tende misericórdia de nós e do mundo inteiro.
1: Pela sua dolorosa paixão.
2: Tende misericórdia de nós e do mundo inteiro.
1: Ó sangue e água, que jorrastes do coração de Jesus como fonte de misericórdia para nós, eu confio em vós. Rezemos o terceiro mistério. Eterno Pai, eu vos ofereço o corpo e o sangue, a alma e a divindade de vosso diletíssimo Filho, nosso Senhor Jesus Cristo, em expiação dos nossos pecados e dos do mundo inteiro, pela sua dolorosa paixão.
2: Tende misericórdia de nós e do mundo inteiro.
1: Pela sua dolorosa paixão.
2: Tende misericórdia de nós e do mundo inteiro.
1: Pela sua dolorosa paixão.
2: Tende misericórdia de nós e do mundo inteiro.
1: Pela sua dolorosa paixão.
2: Tende misericórdia de nós e do mundo inteiro.
1: Pela sua dolorosa paixão.
2: Tende misericórdia de nós e do mundo inteiro.
1: Pela sua dolorosa paixão.
2: Tende misericórdia de nós e do mundo inteiro.
1: Pela sua dolorosa paixão.
2: Tende misericórdia de nós e do mundo inteiro.
1: Pela sua dolorosa paixão.
2: Tende misericórdia de nós e do mundo inteiro.
1: Pela sua dolorosa paixão.
2: Tende misericórdia de nós e do mundo inteiro.
1: Pela sua dolorosa paixão.
2: Tende misericórdia de nós e do mundo inteiro.
1: Ó sangue e água, que jorrastes do coração de Jesus como fonte de misericórdia para nós, eu confio em vós. E agora, em oração, rezemos o quarto mistério. Eterno Pai, eu vos ofereço o corpo e o sangue, a alma e a divindade de vosso diletíssimo Filho, nosso Senhor Jesus Cristo, em expiação dos nossos pecados e dos do mundo inteiro, pela sua dolorosa paixão.
2: Tende misericórdia de nós e do mundo inteiro.
1: Pela sua dolorosa paixão.
2: Tende misericórdia de nós e do mundo inteiro.
1: Pela sua dolorosa paixão.
2: Tende misericórdia de nós e do mundo inteiro.
1: Pela sua dolorosa paixão.
2: Tende misericórdia de nós e do mundo inteiro.
1: Pela sua dolorosa paixão.
2: Tende misericórdia de nós e do mundo inteiro.
1: Pela sua dolorosa paixão.
2: Tende misericórdia de nós e do mundo inteiro.
1: Pela sua dolorosa paixão.
2: Tende misericórdia de nós e do mundo inteiro.
1: Pela sua dolorosa paixão.
2: Tende misericórdia de nós e do mundo inteiro.
1: Pela sua dolorosa paixão.
2: Tende misericórdia de nós e do mundo inteiro.
1: Pela sua dolorosa paixão.
2: Tende misericórdia de nós e do mundo inteiro.
1: Ó sangue e água, que jorrastes do coração de Jesus como fonte de misericórdia para nós, eu confio em vós. Com fé e devoção, quinto mistério. Eterno Pai, eu vos ofereço o corpo e o sangue, a alma e a divindade de vosso diletíssimo Filho, nosso Senhor Jesus Cristo, em expiação dos nossos pecados e dos do mundo inteiro, pela sua dolorosa paixão.
2: Tende misericórdia de nós e do mundo inteiro.
1: Pela sua dolorosa paixão.
2: Tende misericórdia de nós e do mundo inteiro.
1: Pela sua dolorosa paixão.
2: Tende misericórdia de nós e do mundo inteiro.
1: Pela sua dolorosa paixão.
2: Tende misericórdia de nós e do mundo inteiro.
1: Pela sua dolorosa paixão.
2: Tende misericórdia de nós e do mundo inteiro.
1: Pela sua dolorosa paixão.
2: Tende misericórdia de nós e do mundo inteiro.
1: Pela sua dolorosa paixão.
2: Tende misericórdia de nós e do mundo inteiro.
1: Pela sua dolorosa paixão.
2: Tende misericórdia de nós e do mundo inteiro.
1: Pela sua dolorosa paixão.
2: Tende misericórdia de nós e do mundo inteiro.
1: Pela sua dolorosa paixão.
2: Tende misericórdia de nós e do mundo inteiro.
1: Ó sangue e água, que jorrastes do coração de Jesus como fonte de misericórdia para nós, eu confio em vós. E você que está rezando conosco, levante a sua mão direita e proclame junto conosco: Deus Santo, Deus Forte, Deus Imortal, tende piedade de nós e do mundo inteiro. Deus Santo, Deus Forte, Deus Imortal, tende piedade de nós e do mundo inteiro. Deus Santo, Deus Forte, Deus Imortal, tende piedade de nós e do mundo inteiro. Oremos. Ó Deus eterno, em que a misericórdia é insondável e o tesouro da compaixão é inesgotável, olhai propício para nós e multiplicai em nós a vossa misericórdia, para que não desesperemos nos momentos difíceis, nem esmoreçamos, mas nos submetamos com grande confiança à vossa santa vontade, que é amor e a própria misericórdia. Amém. Que desça sobre todos os ouvintes, que você, meu ouvinte, receba agora a bênção de Deus Todo-Poderoso, Pai, Filho e Espírito Santo. Amém. Boa tarde a todos e até amanhã, neste mesmo horário.
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1: Vem-se embora que eu já tô chegando, Brasil. Começando mais uma edição do nosso programa Elton Lucas, daquele jeitinho que você gosta, hein? Ao vivo, para todo meu
0: Brasil.
1: Bora-se embora. E quando

Brasil, estamos no ar, bebê! Hoje é segundona, hoje é segunda-feira, hoje é dia 12 de outubro de 2020.

0: Lucas, bebê.
1: Eu tô louca,
0: cara. Hoje, meus amores, hoje é feriadão, feriado nacional. Hoje é dia de Nossa Senhora Aparecida, nossa padroeira do Brasil. Aos devotos de Nossa Senhora Aparecida, parabéns. Hoje é um dia de mostrarmos cada vez mais a nossa adoração, não somente

positivas, de paz, né? De respeito entre as pessoas, que é muito importante, né? E hoje também é dia da criança. Olha aí, coisa boa. Nosso programa de hoje também vai ter aí alguns momentos especiais aí. A galera que tá ouvindo a gente, essa galerinha, pra falar a verdade, né? A gente é ouvido aí por todas as idades, né? É adulto, é idoso. Mas tem muita criança também que ouve a gente, viu? É. Há quem diga que o rádio é ultrapassado, né? É loucura de quem diz isso. Mas enfim, né? O WhatsApp já tá liberado pra você participar. Você vai mandando a sua mensagem no DDD 88 99372 8032. Repetindo, DDD 88.

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7: Eleições 2026. 5 horas e 39 minutos.

bora simbora, bora ouvir o povo, meu povão do meu Brasil. A Baica, a Cunha, Lequito, cuide. Olá, Elton. A galera tá mandando mensagem de texto aqui. Olá, Elton. Estou ouvindo você aqui em Belém do Pará, através da Rádio H10. Tô ouvindo aqui no aplicativo. Manda um alô pra mim, me chamo Raimundo. Alô, Raimundão, meu padinho. Meu povão de Belém do Pará. Eu vou tomar um tacacá jazinho. Deixa comigo. Meu povão do Belém do Pará, muito obrigado pelo carinho, obrigado pela sintonia. Todo mundo acompanhando a gente pelo som da Rádio H10. Tamo junto. A Esté tá com a gente em São Benedito, ouvindo pelo som da nossa Super Rádio Antena 5 FM. De Carnaval no meu Ceará. Aquele abraço especial a toda a turma da Antena 5. Muito obrigado pelo carinho, obrigado pela sintonia. Toda a minha Serra da Ibiapaba. Todo mundo acompanhando a gente. Meu povão de Guaraciaba do Norte também, viu, Lequito? É. Aquele abraço mais do que especial. É a Esté Caroline, tá com a gente em São Benedito, tá pedindo som do Mastruz com Leite. Pronto, mano, Jazinho. Tá lá ela, a sua mãe Socorrinha,

0: vai, Calequito. Cuide.
1: Tudo bem com você? Aqui é Irene Nova Cruz. Eu escuto você por a Rádio Agreste Nova Cruz.
0: Sim.
1: Gostaria de pedir uma música de grafite. Eu ofereço para você e família. Eu ofereço para a equipe e família. Eu ofereço para todos os 20. Um abraço. É o Tulio. Fica com Deus.
0: Um abraço, minha amadinha. A nossa Irenezinha. Nova Cruz, do meu Rio Grande do Norte. Tá todo mundo ligado no som da nossa Rádio Agreste. A nossa 107 todos santo dia por aqui. Alô, minha amiga Giselda, Giselda Felipe, minha madinha. A minha dama de ferro do rádio de Nova Cruz, só tem ela. Ela e o Leozinho lá. Leozinho lá é só nos botõezinhos de ouro, né? Tem que respeitar o Leozinho. Um abraço, meu querido. Tamo junto.

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3: 6 horas e 12 minutos.

0: Cleide.
1: Olá, eu tô Lucas. Aqui é Paula Betânia do Laura Ramos, Afogados da Engazeira. Estou ligada no Ilha Afogados FM.
0: Sim.
1: Eu gostaria de oferecer todas as músicas do programa para minha tia Terezinha.
0: Alô, alô,
1: que
0: Terezinha.
1: Está fazendo data nova.
0: Oh, coisa
1: que
0: boa.
1: Deus abençoe ela sempre com muita paz, saúde, felicidade. Tudo de bom na vida dela. Um cheiro. Fica com Deus.
0: Fica.

Cantigas aqui, né? Tá ouvindo por onde daqui? Ah, sim. Tá conectado também, né? Pronto. Rapaz, nossa rádio HDS está no Brasil todinho, né, galera? Aí. É bom de verdade, viu? Todo mundo também conectado na rádio H10.

0: Banda Encanto de Mulher. Aí, que banda é essa, Neguinho? Não conheço, não. Oh, não, peraí, deixa eu perguntar a Euzinha aqui se ela sabe. Euzinha, tu sabe que música é essa dessa banda aqui? É, essa daqui, Banda Encanto de Mulher. Tu sabe que música é essa?
1: Essa música eu nunca nem tinha visto ela.
0: Pois é, mulher, eu também não conheço, não. Você não sabe não que música é essa, não?
1: Eu não sei que música é essa.
0: Virgem Maria. Então pronto. Se a Euzinha não sabe, não, aí é difícil.
1: Ele tá birrando,
0: Euzinha, é verdade.
2: Ai, pinto, mano.
0: Ah, Maria, tô...

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7: 6 horas e 45 minutos.

nossa mensagem, manda! DDD 889-9372-8032. Repetindo, DDD 889-9372-8032. Deixa eu mandar aquele abraço especial pra minha turma massa de Aurora no meu Ceará. Todo mundo acompanhando a gente ao vivo pelo som da nossa super Aurora do Povo, a nossa 102 FM.

Marques, tá ouvindo a gente lá em Reiro, tava no Ceará pelo som da nossa Super Gens FM, pedindo o som de banda Amor Sem Fim, tá oferecendo especialmente aí pro André Marques. Pronto, todo mundo em Reiro, tava no meu Ceará, todo mundo acompanhando a gente pelo som da nossa Super Gens, Gens FM, a nossa 103, todo santo dia por aqui. Alô, Jadelzinho, meu querido, aquele abraço especial. O Moisés Alexandre tá com a gente em Carolina, no Maranhão. Tá ouvindo pelo som da rádio Renascer FM. Alô, Joyce, minha amadinha. Tá lá ele, a Fernandinha,

a partir de agora na locução eu, Marli Arboleia, trabalhos técnicos, Jaime Batista. É um prazer ter a sua companhia aqui na Rádio Nacional. A gente ouve Rita Benedito, de Jorge Benjor, Santa Clara Clareou.

0: Lenine e Marco Suzano, de Lenine e Braulio Tavares, Acredite ou Não. Teve também Ednardo dele, Pavão Misterioso.
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0: Loborges, de Lô e Márcio Borges, Tudo que você podia ser.

Thiago York, de Duda Rodrigues e Thiago York, saudade boa. Geraldo Azevedo, de Vital Farias, ai que saudade doce. Aline Calixto, de

0: Maria Bethânia, de Gonzaguinha Maravida. Marisa Monte, de Jorge Benjor, Balança Pena.
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0: Tavito e Clarice Grova, de Tavito e Neia Zambuja, Aquele Beijo.

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4: Bora que bora, gente boa, vamos nessa. Segunda-feira, feriado nacional, estamos chegando, tudo bem por aí, tudo certinho? Por aqui tudo ótimo, prazer, eu sou Eduardo Maidana, começando Conexão Nacional na sua segunda-feira, 12 de outubro de 2026, dia de número 285 do calendário gregoriano. A gente ainda tem pela frente, sabe quanto? 80 dias pro ano terminar. E é um prazer ter você por aí conectado com a gente, fazendo a programação da Rádio Mais Ouvida, neste que é o dia da nossa padroeira, Nossa Senhora Aparecida, também é dia das crianças, é dia nacional da leitura, dia nacional dos fanzines. Você sabe o que é um fanzine? O fanzine é uma publicação não oficial feita por fãs de algum determinado assunto, tá? Como ficção científica, algum artista em específico, enfim, bem legal. Também a gente lembra que hoje é o dia do cirurgião pediátrico, é dia do engenheiro agrônomo, também é o dia do corretor de segurança e também o dia do mar. Junto com a gente a partir de agora, Jane de Paula, Joel Cabral, Vini Soares, a turma que não tem feriado não e tá junto contigo nesta segunda-feira fazendo Conexão Nacional que começou. Bora que bora! Aqui tem música boa, informação e alto astral, você ligado em todo o Brasil. Começar com o Marcos e Belucci, Pena Que Você Já Namora, uma excelente segunda-feira.

estou chegando por aqui pra gente fofocar muito nesta segundona 12 de outubro. E pra gente começar, né? Feliz vida! Mari Fernandes anunciando o nascimento de Isabela e encantando Web. Sejam felizes! A família cresceu. Mari Fernandes anunciou o nascimento de Isabela, sua primeira filha com a esposa, a Júlia Ribeiro. A bebê nasceu às 13h22 em São Paulo após ser concebida por fertilização in vitro. Nosso maior presente chegou. Isabela, escreveram as duas na publicação. A cantora compartilhou registros do parto e dos primeiros momentos da filha nas redes sociais, encantando os seguidores. Isso mesmo, com muito carinho, né? Ai, que fofo! E olha, famosos como Tati Machado, Luan Pereira, Bruna Gonçalves, Gustavo Miotos, todos, né? Um monte.

fora. Então, quer mais? Eu já volto contando mais, tá? O que tá acontecendo na vida dos artistas, a gente conta aqui. Volte já.

0: Postinho de gasolina, João Gustavo Murilo, a parceria do Grelo, pra você ouvir aqui no nosso Conexão Nacional, programa oficial da música boa. Se o sucesso tá fazendo sucesso, é óbvio, né? Claro que o sucesso faz sucesso, tem jeito não. Se a música tá bombando, claro que a gente toca pra você aqui no Conexão Nacional, que tá só começando nesta segunda-feira de feriado. É Dois Palito, a gente tá de volta. E já já tem Gustavo Mioto passando por aqui, tá?
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6: 8 horas e 28 minutos.
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8: Tá todo mundo ligado e curtindo Conexão Nacional, que tá de volta aqui na tua rádio preferida. Obrigado pela companhia e audiência. Privilégio ter você sintonizado conosco. Bora mandar abraço a você que tá ligado conosco neste feriado. Abraço pra Marisângela, tá acompanhando a programação. A Claudete também, o Igor em Chique Chique Bahia. Turma de Jordânia, Minas Gerais, também acompanhando a programação. Tem a Stephanie, o Lucas e também o Pedro. Obrigado pela companhia. Alô Recife, Pernambuco, todo mundo ligado na programação. Tem o Marcos, a Edivânia tá sintonizada com a gente, também a Thaís, obrigado pela sintonia. Pedro Bernardo, Goiás, todo mundo ligado conosco. Tem a Cássia, tá sintonizada, o Alessandro e ainda a Verúcia. É o Brasil inteiro, todo mundo ligado aqui no Conexão Nacional. De norte a sul do Brasil, tá todo mundo sintonizado aqui. Capricha no volume pra ouvir o Gustavo Mioto, Pedido de Socorro. Essa música é linda.

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1: E aí, tudo bem? Tô chegando com as notícias do mundo da música desta segunda-feira. Pra falar que César Menotti e Fabiano vão homenagear José Rico em novo DVD, hein? Tem novidade importante vindo aí pros fãs da música sertaneja raiz. César Menotti e Fabiano vão gravar agora no próximo dia 17, em Jaguariúna, São Paulo, o DVD Zoom, projeto que presta homenagem à história de milionário José Rico. E a gravação ganhou um ingrediente ainda mais especial. Sammy Rico, filho de José Rico, foi confirmado como participação especial. A escolha do local também tem peso histórico. A dupla vai registrar o projeto na Red Eventos, o mesmo palco onde milionário José Rico gravaram seu último projeto ao vivo no ano de 2008. A proposta é justamente aproximar gerações e revisitar clássicos que marcaram o sertanejo brasileiro. Daqui a pouquinho eu volto com mais notícias. Até já!
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0: Assim a gente fecha mais uma sequência. Já já, depois do intervalo, mais música e a sua companhia.
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0: 8:47.
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2: É bom demais ter você por aí ligado com a gente, curtindo Conexão Nacional, que tá de volta na sua segunda-feira. Bom início de semana, um ótimo feriado pra você. Aproveita ao máximo esse feriado, né? Tá demais, tá bacana. É hora de ouvir mais música top. Conexão Nacional. Sempre aqui na Rádio da Galera, de segunda a sexta-feira. Bora que bora. Com Eduardo Maidana. Canta Simone Mendes, Me Amo, Me Larga.

volta! E olha essa, hein? Samara Felipe rebatendo críticas sobre o uso de pensão das filhas. Era só o que me faltava. Samara Felipe ironizou um comentário que recebeu nas redes sociais após ser criticada por se denominar mãe solo, mesmo com as filhas Lara e Alicia recebendo pensão alimentícia do pai. A atriz negou que utilize o valor para bancar procedimentos estéticos. O pessoal tira a conclusão de onde mesmo? Deve ser do... Aí você imagina o que quiser, tá? Imagina que vou usar pensão para fazer o meu solo. Era só o que me faltava, né? Não mesmo. A pensão eu uso para botar botox e pagar o meu carrinho da Shein. O meu, porque é o delas. Eu compro uma calça leg preta para usar, para bater, umas meias. Eu preciso pagar minhas coisas, minhas viagens com as amigas, o restaurante, as bebidinhas, declarou Samara. Na sequência, ela voltou a ironizar a situação e afirmou que não gastaria o dinheiro da pensão com os próprios cuidados estéticos. Pagar meu solo? Vê se eu vou gastar o meu dinheiro da pensão com isso. Quando ela cai, né? Se não, eu me endivido nas clínicas de estéticas. Acrescentou aí a Samara Felipe. Ai, gente, o pessoal é terrível, né? Malha mesmo. Mas olha, eu volto já, porque tem mais fofocas.

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chuva de bênçãos. Esse som é lindo demais. Dos mineiros Cleiton e Romário fazendo o maior sucesso e a gente toca pra você aqui no nosso Conexão Nacional, programa oficial da música boa. Obrigado pela sua companhia e audiência. Prazer imenso. A gente segue junto por aqui com muito mais música daqui a pouquinho, depois do nosso intervalo. Tem mais uma hora em frente, tá? Troca de sintonia não, que eu prometo que é rapidinho. Voltamos em seguida. Tem muito mais aqui no nosso.

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4: 9:04. 9:04.
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6: Vamos nessa, uma grande segunda-feira para você, um ótimo início.